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Atenção, nossos amigos de Itapetininga e toda a região. Está começando pela nossa rádio Subdifusora FM 94,5, o programa Consultam Fala. Programa que apresentamos diariamente, horário das 5 às 7 horas da manhã, com produção e apresentação do Caboclo Zé Vicente, Pedro, com nós na mediação, nosso amigão Rafinha, direção geral, nosso competentíssimo diretor Tudo Abrão. 5 horas e 1 minuto, 5 e 1, dia 26 de julho de 2026, sexta-feira, fim de semana, chegando fim de mês, madrugada bastante fria. Mas nós, graças a Deus, estamos aqui firme com você para mais um programa, viu, gente? Eu quero mandar um bom dia bem carinhoso a todos vocês, da cidade, do campo, toda a região, que está ligadão com a nossa subdivisora. Um bom dia ao nosso técnico de som, nosso amigão Rafinha. E já vamos começar a parte musical do programa, gente. Já que estamos no meio da festa de São João, festa junina, por aí afora. Vamos começar hoje com o Tonico de novo, Noite de São João.

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1: Cinco horas e quatro minutos, rapaz. 5:04. Eu quero avisar os amigos que mandaram carta aqui, que eles já vão atender, já decorou as cartas. Vamos começar a atender daqui a pouquinho. Quem tem carta aqui já fica no QAP, quero ver aí para não comer de barriga. Que coisa, hein, Zé? Eu quero mandar um bom dia. Nosso amigo começa mais cedo a trabalhar, alguns já mais trabalhando. Padeiro, leiteiro, confeiteiro, para todos vocês que estão se mexendo, nosso bom dia. E para todos nossos amigos da Polícia Militar, Polícia Rodoviária, Polícia Civil, Jano Turco, Corpo Bombeiro, nossos irmãos cavalarianos, nossa Guarda Municipal, nossos amigos da agente penitenciária lá para o Paulo, para o Anderson, para todos vocês da segurança, nosso bom dia. E nossos amigos que estão trabalhando na área da saúde, frentista do posto de gasolina, balconista, taxista, motorista de ônibus. Para todos vocês que estão lutando em todo tipo de função, ganhando o lançamento do pão de cada dia, o nosso sincero bom dia. 5:05 e já vai mais música, gente. Para todos vocês que estão vindo na audiência, eu vou trazer um Zilizado, cantar um modão para vocês aí. Amarga Primavera.

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1: Cinco horas e oito minutos, gente. 5:08. Quero mandar um dia à nossa amiga da Vila Rosa, lá pra dona Doracina Vieira da Silva, toda a família, pra Inês e Luiz, primo da Dilma, e pro Rogério Leite, toda a família, tá na cidade de Salto de Pirapora. Um abração pro Rogério. Lá pro Zé, lá, o Zé Pinguila, Pilar do Sul também, toda a família. Todos vocês da região aí. E no Jubran Bar, na Vila Nova Itapetininga, lá pro nosso amigão Guilherme da Viola, sua mãe, a Rosana Jubran, pro Guela, toda a família lá no Jardim Mesquita, e pro Maradona, nossa alegria, no Jardim Fugaz. Para todos os amigos da Padaria Conquista, no Jardim Itália, também lá pro vizinho cabeleiro, toda a rapaziada aí que estão caprichando uma broa para nós aí, o nosso bom dia. E na Panificadora Avenida, Antônio Lobato, lá pro nosso amigão Rogério Luiz, toda a rapaziada. Estão caprichando um filãozão federal para nós também aí. Daqui a pouco eu passo por aí. E pro Carlos Eduardo, na rua Jorge Rosa, também toda a família, companheirão aí, o Carlos Eduardo, o Nilton Peixoto, toda a equipe do Nilton, no comercial Peixoto também, companheirão também. E para dona Cida Cerola, na Vila São João, também abração para dona Cida Cerola, sua família. Lá no bairro do Bernardo, lá para o Ditinho Neve, Maria Eva, o seu Vero, Nercio, Sardinha. Vai ter o Vinta Novo, lá tem o seu irmão do Dito Neve, lá o Carlinho Neve. Carlinho Neve, esposa Lúcia. Levando Deus para a carta aqui, viu, Carlinho? Daqui a pouco. E para todo o pessoal do Bernardo, da região aí também, o nosso bom dia. Quer mandar um bom dia para o Márcio, o Mário, não, o Gabriel Chupeta, lá no bairro da Varginha, lá em Sarapuia, também toda a família, conhecido como o Rei do Mel. E pro Pedro Gaúcho, aí no bairro do Cocais, também em Sarapuia. Passou o Pedro Gaúcho, toda a família, toda a pessoa da região aí, nosso bom dia. 5:09, mais um modão agora. Entendeu? Uma cartinha de Dilma de Pátio, meia rua, abração pra Dilma também, a rapaziada dela, Luciano Anso, a Nora Júlia, a Tinha Helena, toda a família da Dilma, nosso bom dia também, na Vila Ruda. E ela escreve aqui: eu acho muito lindo sua voz, brincadeira, rapaz. E você é o cara, saber que cara, né? Que coisa, e eu gostaria de ouvir duas. Vierveirinha, canta Pássaro Preto, Sulino Marroeiro, Mãos que Falam. Fresco pra você, pro Liboro, pro Rafinha, lindo. Pra Maria Rita, pra Elisete Siqueira, pra Iracema, pra Dalva, a Neuza Fadiga, e o Vladimirzinho, o Rubio Cafezá, o Tadeu Melo. E os primos, Valdomiro, Valdemar, Reinaldo e Amavi, o Dito Bolacha, e meus filhos, Anso, Luciano, Nora Júlia, e netinha Helena, o Santo Pescador, quem está escrevendo é de onde faz. Então tá aí, deu um primeiro ano que você mandou, e vai para todos os ouvintes, vão ligar então, para a pessoa que escreveu, vai para todos os ouvintes, um filme na audiência aí. Vierveirinha, canta Pássaro Preto.

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1: Cinco horas, 14 minutos e meio. Quem quiser mais tarde, vou começar minha aqui. Daqui a pouco, manda uma dona, meu marido. E quero mandar um bom dia ao nosso amigo do bar Pão de Prata, na esquina da rodoviária, lá pro Nego. Pro Nego, pro Cenoura, pro Cenourinha, pro Cenourão, pro João Guilherme. Toda a família do Cenoura, do Nego, e nosso bom dia. E pra rapaziada que estão sargando o beijo aí, moendo a goela aí. Zé Lu, Coquinho, Palão da Paca, Geleia, Zé Galinho, Brinjela, como é que é o Marcão da Paca também. E lá pro Toninho Correia, o Cateto, que levou o Sargadinho pra rapaziada, o Rei do Sargadinho. Lá pro Correia Velho também, o Mala Preta. Todo o pessoal dos Pão de Prata e nosso bom dia. E para todos os amigos do Jardim Brasil também, lá para Dona Maria. Dona Maria, São João, Davi, Aline, Gabriela, Paulo Lopes. Jardim Paulista, lá para o Jaiminho também, toda a família. E no Jardim Maricota, lá para o nosso amigão, o Mineirinho, São Foneiro, um grande companheirão, toda a família. Passando a Carrel e os seus pais aí, seu Benedito, Dona Maria Aparecida Carrel também, nosso bom dia. E lá no Gramadão, lá para o Darcy de Lima.

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1: Cinco horas e 19 minutos, 5:19. Quero mandar um dia ao nosso amigo Sabia Mundo, lá pro Pacheco, na fazenda, toda a família. Tirando leite, para fazer um queijo para nós, lá pro Zé Vicente, pro cenoura, pro nego. E pro Dirceu no Milho Verde, o Rei do Milho Verde também, companheirão aí, toda a rapaziada. O João Vitor, o Leandro, o Rafael, toda a família de sua esposa, Liane, toda a família Dirceu. E pro cara, lá pro nosso amigão lá também, Ferran também, eu esqueço o nome dele, é o. Nosso amigão, como é que chama? Furtado, o Américo Furtado. Américo Furtado e toda a família também. A esposa Vicentina, Dona Vicentina. Toda a família do Américo também, Fernando, bom aí. A esposa Dona Vicentina mesmo. Bom dia para todos vocês aí. E no fundão, lá para Maria Lourdes Correia também, companheirona aí. Toda a família, o Dirceu, o Tatu, a Ana, o Luiz Carrel, todo o pessoal do pedaço aí que estão ligados com nós aí. O nosso bom dia. E quero mandar um disco para o Moisés, para o seu Moisés, Dona Cida, aí na comunidade Bom Pastor, no Jardim do Cambuí. Então, bom dia para toda a comunidade também aí do pedaço, nosso bom dia. 5 horas e 20 minutos e meio. Ontem deu uma cartinha aqui do nosso amigão lá do bairro do Bernardo, lá do irmão de Tinho Neve, lá o. Como é que é o nome dele que está aí? O Carlinho Neve. Abraçamos o Carlinho Neve também. Então, ele escreve aqui, Rádio Difusor Itapetininga, programa Zé Vicente, Carlinho Neves. Irmão do Ditinho Neve, não perca seu programa. Carlinho Neve, minha esposa Lúcia. Então um abração para Lúcia também, para o Carlinho Neve, esposa. Ofereço as músicas Menino da Tábua e o Desafio do Curuto Teixeirinha para todo o pessoal do bairro do Bernardo. Então,

O Carlinho está apresentando para todos vocês aí. E a primeira aqui, a gente vai mandar para o Toninho Calheiros, também o Rei da Cerca, o Rei da Oito Baixo, tá, todo o pessoal do Paginal dos Almeidas, São Miguel Arcanjo, vai também a primeira onda. Então, para todos vocês, né, aqui o Carlinho Neves vai cantar Pardinho e Pardal, O Menino da Tábua.

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1: 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Agora passa, hein, gente? Eu quero agradecer as pessoas que estão ligando aqui. Daqui a pouco começar a atender vocês aí. Quero mandar um bom dia para todos os amigos da Olho d'Água, lá pro Rubo Capezal, João Ringo, Rubo Capezal, Dito Bolacha, o Joaquim, o Edgar, a Nina, o Tadeu, o Teórico Barbudo, o dono da vila aí, a secretária de Ilma de Fátima também, Mirão, o Rei do Gado, para todo o pessoal da Olho d'Água aí, o nosso bom dia. E vou trovando mais uma modona aqui, atendendo ainda o Carlinho Neve lá da. Lá do bairro Bernardo, mas para quem ele mandou primeiro, manda a segunda. Mandar para o Carlinho, lá para o nosso amigão, não esqueça o nome do Carlos Eduardo, lá na Rua Jorge Horta, aí vai o Madonna. Para todos vocês, então, atendendo ele, vai cantar o Teixeirinha, Mary Terezinha, Desafio do Martelo.
2: E o desafio hoje é diferente.
3: É do Martelo, Teixeirinha.
2: Certo.

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0: 5 horas 34 minutos e meio. Quero mandar um bom dia à nossa amiga da Vila Belo Horizonte, para a Odinera aí em Lasanha, e toda a família também, a Fierada, o Zé Ruber, a Daiane, com o Patimbal, Tatiana, toda a criançada. E pô, Chiquinho Juruteu, laçador de porco. Quer ver se laçar melancia na ladeira, viu, Chiquinho Juruteu? Porco é fácil laçar, hein? E pô, Miguel Turmeiro também, companheirão, toda a família, toda a equipe dele. O Mineiro, que escuta nosso programa aí. O lá para Dir de Lima, Angélico, Paudete, Lanchonete, companheirão também. E para todos vocês da Belo Horizonte e região aí, que estão ligadão com nós aqui, o nosso bom dia. 5h35, vamos começar o Curu. Curu, eu quero mandar para o Hamilton, motorista da Câmara, não sei como é que está a situação do Hamilton também. Para o Buenão, lá em Tatuí. No Jubrão Bar, no Nova Itapetininga, lá para o Guilherme da Viola, para a Rosana. Para o Maradona, na Salerinha, no Jardim Fogás. E para o Jacinto Luiz, toda a família aí no Faxinado, em Gatuba. Para a Maria do Carmo, na Vila Sotema também, toda a família aí. Todo o pessoal da Vila Sotema, região aí. E para todos os amigos do bairro Espão de Prata, na esquina da rodoviária, para o Nego, para o Cenoura, toda a rapaziada aí. Para todos vocês, Vago Curu. Vamos começar hoje, continuando aqui desde que a semana passada. Para todos vocês aí, representando Sorocaba, desafiando em Ocerra. Para todos vocês, Narciso Corrêa.
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1: Cinco horas e 40 minutão, hein? Agora tá passando, hein, gente? 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Mandar um bom dia, um abração pro André da Miquezeira. André tá na firma pra atender você também com todo carinho, viu, gente? 5 horas e 42 minutos e mais uma cadeira de curvas. Que eu quero mandar pro Maria Rita, pro Pajé, na Rua Mazarina, na Via Rocha. Mandar pra Maria Aparecida, pro Roque, todo o pessoal da Via Regina também. E pra todos os ouvintes que estão ligados com nós aqui, vai o Curu, gente. Vou trazer agora pra responder o Narciso Correia, representando Piracicaba pra todos vocês em Ocerra.
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2: Cinco horas e 47 minutos, e atenção, Zé Vicente Igrejão. 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Então tá aí. E vamos mandando mascarinha de curvo, que eu vou mandar pro Pedro Gaúcho lá no Cocais, Sarapuí, Pedro Gaúcho, lá pro nosso amigo lá no Peixe, lá no Mel também, lá, esqueci o nome dele, lá o Chupeta lá, todo o pessoal do Sarapuí, e para todos os amigos do funcionário, dois supermercados Roberto aí, lá pro Mário Motorista, o pai do Mário, Mariano 4L, e todo o rapaziada do açougue, e para todos os ouvintes vai a curva, né? Vamos trazer agora para desafiar Pedro Chiquito, para todos vocês, representando Sorocaba, Zico Moreira.

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1: 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É 5 horas e 54 minutos. Vai mais uma carreira de curu para todos vocês que estão ligados com nós sobre o divisor. Todos vocês que estão firmes na audiência, em geral, vai a última carreira. É mandar lá no bairro do Chapeuzinho Vermelho, em Burila, para a Solia, para o Necalório, para o Paulo. Para todos vocês de Burila, região, aí vai a última carreira. Respondendo, Zico Moreira, para todos vocês, Pedro Chiquito.
2: E para encerrar o desafio de Cururu, aqui está o Pedro Chiquito respondendo ao Zico Moreira.

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1: Cinco horas e 59 minutos e meio. Quero mandar um bom dia para nossa patroa, nossa diretora, Tuti Abramo, e toda a família Tuti, para o Armando, Ana Beatriz, Pedrinho, Palice, toda a família da Tuti, nosso bom dia. E para todos os amigos que estão sempre ligados com nós, firmes ao dia da nossa programação aí, nosso bom dia. E agora nós vamos ver o Santo Dia com Maria.

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1: Louvado seja nosso Senhor Jesus Cristo. Para sempre seja louvado e sua Mãe Maria Santíssima. Está começando mais um Santo Dia com Maria desta sexta-feira. E sexta-feira costumamos fazer memória, honrar a Santa Cruz, a paixão de nosso Senhor Jesus Cristo. A cruz continua sendo para alguns loucura, para outros escândalo, mas para nós é a nossa salvação. Existe todo um mistério envolto à cruz. E para compreendermos bem tudo isso, precisamos da companhia da Virgem Maria. Ela que permaneceu fiel aos pés da cruz, que não abandonou Jesus sequer um instante e que consegue compreender todo esse mistério. Muitos santos compreenderam isto a ponto de pedir cruz, pedir para estar unido à cruz de Jesus. Às vezes parece um paradoxo, às vezes parece uma contradição, mas precisamos compreender que não é pedir sofrimento, é pedir a graça de amar, de doar as nossas vidas até o fim. Porque esse é o sentido último de toda a nossa vida. Por isso queremos pedir à Virgem Maria essa graça de aprendermos o mistério da cruz. Rezemos juntos. Ave Maria, cheia de graça, o Senhor é convosco. Bendita sois vós entre as mulheres e bendito é o fruto do vosso ventre, Jesus. Santa Maria, Mãe de Deus, rogai por nós pecadores, agora e na hora de nossa morte. Amém. E hoje novamente teremos a presença da Lidiane, que fará as reflexões.
2: Hoje vamos contemplar uma das cenas mais emocionantes do Evangelho, Maria aos pés da cruz. Vale a pena destacar não apenas a dor de Maria, mas principalmente sua fortaleza, sua fé e sua esperança. O Evangelho não diz que Maria caiu, gritou ou fugiu. Ele diz algo impressionante. Junto à cruz de Jesus estava de pé sua mãe, conforme vai nos dizer o Evangelho de São João 19:25. Maria permanece de pé aos pés da cruz. São João nos relata que enquanto Jesus era crucificado, sua mãe permanecia ali, junto dele. O Evangelho faz questão de destacar um detalhe. Junto à cruz de Jesus estava de pé sua mãe. Maria não estava distante. Não abandonou seu filho, não fugiu diante do sofrimento, ela permaneceu. Aquela mulher que havia dito seu sim na anunciação, continua fiel agora no momento mais doloroso de sua vida. Ela vê Jesus rejeitado, humilhado, coroado de espinhos, pregado na cruz. Ela vê o filho inocente sofrer. E mesmo sem compreender plenamente todos os desígnios de Deus, continua acreditando. Por isso, a Igreja contempla Maria como a mulher da fidelidade. Ela é a discípula perfeita que permanece com Jesus, não apenas nos milagres, mas também na hora da cruz. O ensinamento da Igreja, o Catecismo da Igreja Católica, ensina que Maria uniu-se ao sacrifício de Cristo de maneira única. Ela não sofreu fisicamente os cravos nem a coroa de espinhos, mas sofreu no coração aquilo que Jesus sofria no corpo. Por isso, a tradição da Igreja chama Maria de Nossa Senhora das Dores. A profecia do velho Simeão já havia anunciado, em Lucas 2:35, uma espada de dor transpassará tua alma. Essa espada alcança seu ápice no Calvário, mas Maria não se revolta contra Deus. Ela continua confiando, continua amando, continua esperando. Santo Afonso Maria de Ligório ensina que a dor de Maria aos pés da cruz foi tão grande que, humanamente falando, nenhuma mãe sofreu tanto quanto ela. Mas ele destaca que Maria aceitou esse sofrimento por amor a Deus e pela salvação dos seus filhos. São Bernardo de Claraval dizia que Maria foi mártir no coração. Embora não tenha derramado sangue, seu amor e sua dor foram tão profundos que ela participou intimamente da paixão de Cristo. São João Paulo II ensinava que Maria, aos pés da cruz, tornou-se modelo de esperança para toda a igreja. Quando tudo parecia perdido, ela continuava acreditando nas promessas de Deus. Todos nós temos cruzes. Há momentos de doença, desemprego, dificuldades familiares, luto, decepções e sofrimentos que parecem maiores do que nossas forças. Nessas horas, Maria nos ensina uma grande lição. Não é preciso entender tudo para permanecer fiel. Ela não recebeu explicações naquele momento. Ela não viu imediatamente a ressurreição. Ela apenas permaneceu ao lado de Jesus. Quantas vezes também somos chamados a fazer o mesmo, permanecer em oração, permanecer na fé, permanecer confiando. Maria nos mostra que a verdadeira força não está em não sofrer. A verdadeira força está em continuar amando e acreditando, mesmo em meio à dor. Queridos ouvintes, quando olhamos para Maria aos pés da cruz, descobrimos que Deus não abandona aqueles que permanecem fiéis. A mulher que permaneceu de pé na Sexta-feira Santa foi também a mulher que experimentou a alegria da ressurreição. Que Nossa Senhora das Dores nos ensine a enfrentar nossas cruzes com coragem, confiança e esperança. E quando a vida se tornar pesada, possamos repetir: Mãe Santíssima, fica comigo aos pés da minha cruz, assim como permaneceste aos pés da cruz de Jesus. Maria não tira todas as cruzes de nossa vida, mas caminha conosco enquanto carregamos. Que Deus abençoe você e sua família e que Maria, nossa mãe, interceda por todos nós. Amém.
1: Ao longo dessa semana, nós meditamos que o amor de Maria é maior do que o amor de todas as mães juntas. Mas também hoje meditamos que não houve sofrimento maior nesta terra do que o sofrimento de Maria. Isso deve nos consolar. Nos consola porque temos que ter essa certeza de que Maria conhece o sofrimento. E ela foi a que mais sofreu. Junto ali de seu filho Jesus, vendo ele crucificado, vendo toda a sua paixão, todo o seu sofrimento. Isso nos consola porque ela sabe o que nós passamos e pode nos aliviar. Pode chegar ao nosso lado, caminhar conosco, nos carregar no colo. Então esse é o consolo que nós podemos ter com a Virgem Maria. Nós estamos chegando ao fim de mais um Santo Dia com Maria e quero aqui fazer um agradecimento especial, pois na semana que vem eu já não estarei presente mais, irei precisar me licenciar por conta de um projeto, de um sonho, de um chamado. Eu sou pré-candidato a deputado federal e por força da legislação eleitoral eu preciso estar distante, né? Eu preciso me ausentar, me licenciar de programas de rádio, de TV. E quero já manifestar toda a minha alegria de ter ficado todo esse tempo, desde o dia 8 de dezembro, aqui dia após dia, meditando sobre a Virgem Maria, sobre esta grande beleza que nos aproxima de Deus, a nossa Mãe do Céu. Nós estivemos aqui reunidos, em nome do Pai, do Filho e do Espírito Santo. Amém. Salve Maria!

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1: Seis horas e dez minutos, rapaz. 6:10, não caiu o dia ainda. Eu quero mandar um dia ao nosso amigo Jardim Casagrande, lá pro Miro, a Mavi, Miro Churrasqueiro, um abração pro Miro, a Mavi, e pro Sudair, pai do Bingo D'Água, também toda a família, o rei da pescaria, e para todos os amigos do Bar da Ana, na Rua Padinácio, na Vila Aurélia, tá para Ana e menina, Alessandra, Alice Maria, Ilane, Maria Cláudia, Subinante Augusto, todo o pessoal aí, e ontem a Maria Cláudia já puxou o pescoço do Carijó, hein? Hoje aquele bolinho de frango do caipira no Bar da Ana, lá que dá até nojo, é gostoso, hein? Então você que chegar do passo do Bar da Ana. E quero mandar um bom dia pro nosso amigo Churrascaria Ripiaro, também lá pro Nardo, rei da Paçoca, o Nardo, a Leda, a Sandro, o Purguinho, o Purgão, pro Zé Moreto e toda a equipe dentro aí na casa de assado Moreto, Vila Aparecida, e pro Robson, na Churrascaria Terracitária, também lá pro Robson e a Márcia, continuou fazendo uma paçoca de carne sucada no pirão lá, que dá até nojo de gostoso, aquele rojão, aqueles espetinhos de diversos sabores, fim da semana, uma feijoada federal lá pro Carioca, que não botar de peito também, meio da semana, mocotó reforçado, vai de fundo, levantar, é brincadeira, né, Robson? E pro Nivaldo Nhoque também, que tá sumidão, tá bem de saúde, Nivaldo Nhoque, Carlão Molinheiro no 4R, também da família, e companheirão também. 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E vou mandando a parte musical, gente. Já são 5, 6 horas e 11 minutos e meio. Entendeu? O último músico que o Miro pediu aqui, o Miro lá do Churrasqueiro de Piado, o Miro Churrasqueiro, ele pede o modão, manda para o Paixão André, para o Mavi, manda para Dilma de Pátria, a rapaziada dela na Vila Ruda, para os irmãos dele lá, para o Dito Bolacha, para o Guardemar, para o Igor, para todo o pessoal do bairro do Bernardo, de Tia Neve, Maria Eva lá, todo o pessoal da região, mais Coitelo, e para todos os ouvintes, o Mário Cheirua no Belo Horizonte, e vou mandar aí para o Naime, Dona Zilda, no Chaqueirói, no Gramadinho, o Naime, Dona Zilda, no Jardim Brasília, para Dona Maria, seu João, Davi, Alina, Gabriela, tem vai a Madonna, o Miro está mandando, para todos vocês, vai a Madonna, Tonique Tinoco, o gondoleiro do amor.

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1: 10h15, rapaziada. 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

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Eu vou mandando a parte musical 6h17, hein? Agora, deixa eu ver aqui. Agora deu para o Guilherme da Viola, lá da João Branco Bar, da Vila Nova Itapetininga. O Guilherme pede um modão e manda lá pro João Moreto, pro Rio Moreto, pro Zé Moreto também, Zé Moreto, pro Dias Carrelo, Luiz Carrelo Sabiaúna, pra turma da Pesada, na Rio d'Água, lá pro Rubo Capesal, João de Ringo, lá pro pessoal do Bar da Ana e as meninas aí no Bar da Ana, também na Rua Parinácia, Vila Oeste. E para todos os ouvintes que estão ligados com nós no Sul Difusor aqui, o Guilherme da Viola manda um modão. Tinha um carreiro pardinho, felicidade.

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1: Seis horas e 21 minutos, rapaziada. Quem não levantou ainda está ligeiramente atrasado, hein, rapaz? Brincadeira, né? Zé, fim da semana aí. Tem que encerrar com chave de ouro, hein? E atenção, Itapetininga região. Como é que você põe a propaganda aí, rapaz? Você tá ficando meio zoado, viu, rapaz? Tá ficando meio piradão, viu? O que será que tá acontecendo, né? Atenção, Itapetininga.

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Eu quero mandar um bom dia para a Lúcia e o Paulo, lá no bairro Cercadinho também, próximo do Carvão. Um abração para a Lúcia e o Paulo e a criançada aí. O Luiz Carlos Feliciano também, no Pacaembu 3, lá no Vale São Fernando. Um bom dia para o Luiz Carlos e toda a família também. E para a Grazi, que trabalha na Ita Cosmética, os filhos dela, Ana Beatriz, a Bianca, o Samuel, na Golden Villa, lá para a Nascida Aparência, a Viola Maria Rita, que é a Dita mais bonita. E para a Marlene Escrivã, na Delegacia de Defesa da Mulher, também Marlene, esposa Hernani, toda a equipe da Marlene. No Mato Seco, lá para o Cesar Nanino, Marco Nanino, o Netão, aí o Rafael Bicudo. E para o Jaiminho, o rei da Banana Missouri, para o guarda-costas dele, o Benito Masqueto. E para o Ananias. Ananias, hoje não está muito frio, Ananias. Que coisa, hein, rapaz? Então, para todos vocês do pedaço aí. E quero mandar um bom dia ao nosso amigo da Conceição, até lá para o nosso amigão Cláudio. O Cláudio e toda a família do Cláudio, companheirão aí. O Cláudio, o Ricardão Ventura, Parmeirense, também, dos bons também, Caboclo Mirro de Bom. Ricardão, o irmão Davi, a filha Heloísa, toda a família Ricardão, na Água Tubia, lá para o Zé Tubia, Zé Tubia, a rapaziada, o Leandro e o Giovanni Tubia, e para o sogro Ricardão, lá para o seu Benedito Salles, a dona Elizabeth Salles, todo o pessoal da Conceição e região aí, e para todos os amigos do Gramadinho, lá para a dona Nilo, o seu Paulino, a Cacilda, o Willian, toda a família Cacilda também, para Nair, para Nádia, toda a família, Francisco, Guilherme, Franciele, Natália, Muniz, Marinelo Buquerque, Donizete, Luiz Gimene, o Adão, e na Chaqueiroa, olha para o Naime, Dona Zilda também, todo o pessoal do pedaço aí, que estão firmes na aldeia, nosso programa, nosso bom dia, o bairro do Retiro, lá para o João Perpétuo, na Creuza, a Laíra também, toda a família, o companheiro também, para todos os amigos do Faxinal dos Almeida, lá para o Toninho Caliço, o Rei da Cerca, o Rei da Oito Baixo, o Pujano Orvaz, o nosso amigão Renê do Nascido, toda a criançada também, depois João do Adão, Zé Alão, Rei do Gado Confinado, para todos vocês do pedaço aí. E no bairro da Zanta, no bairro da Zanta, também lá na Fazenda Marca de Casco, lá para o Gerson Gaúcho, com o Poeirão, para o Zé do Alvorada, todo o pessoal da região aí, Ricardão Parmeirense, manda um abração para vocês também aí. E vamos, na parte musical, atender um pedido da Maria do Carmo, lá da Maria Aparecida, lá da Vila Sotema, da Vila Hungria. Vila Regina, o animar. Ela Vila Regina, Maria Aparecida, Vila Regina, pede um modão aqui e manda pro esposo Roque e para todos os ouvintes ligados no subdivisor. Maria manda uma dona. E é uma dona, gente. É Teodoro e Sampaio. Quatro cantos da casa.

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13: Seis horas e trinta e dois minutos e meio. Quero mandar um dia ao nosso amigo da Vila Rocha, lá pra, na Rua Mazarina, pra Maria Rita, pra Jeto, a criançada, pra todos os amigos da Vila Aurora, lá pro nosso amigão lá, o Zé Carlos, a Sandrinho, meu dedo, toda a família Zé Carlos, e pro comandante das Forças Armadas, do Napoleão Inês, também toda a criançada, pro Cristiano, pro Lacharia Marajá, toda a família, toda a equipe dele também, Claudinei, na Saladaria Metal Forte também, toda a família, toda a equipe também, e pro Neto, cabeleireiro, que tá pegando em concreto, o Neto, o Nenê, a Tetê, toda a criançada aí, e pra baixo da linha, na Vila Ruda, aí pra Dimo de Paz, já cumprimentei, bem no fundão, lá pra Isabelzinho, pro João, pro Carmelo, pro Toninho da Eletricão, pro Leoneide, Zé Carlos Felipe, a todos vocês da região que estão ligadão com nós, que é o nosso bom dia. E vou mandando a parte musical aqui, gente. Vou entender um pedido aqui do Luiz Carriel Sabeuna. Luiz Carriel pede uma dona e manda para todos os ouvintes que estão ligados na Superdifusora, Lorena e Rafaela. Paraná, querido.

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1: Seis horas e 37 minutos. Quero agradecer a Lisiane Antunes, que ligou para o Fundação do Bairro dos Carpos. Hoje é aniversário da Lisete Siqueira, do Bairro do Turbo. Então, ela está mandando aquele abração para a Lisete e as músicas, o resto do programa com a Lisete Siqueira. E a Lisete está dando os parabéns a toda a família. Toda a família, Cidinha Antônio e nós, mandando aquele abração para a Elisete Siqueira também. Vamos pedir a Deus essa data por muitos anos, viu, Siqueira? Viu, Elisete? Muita paz, muita saúde e muitos anos de vida para você. E, em nome de toda a família e todos os amigos também. Elisete é amigona nossa. Eu, Deus que abençoe muito você, Elisete. Em nome da Cidinha Antônio e toda a sua família. E o programa, o restinho do programa, vai inteirinho você. 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Já são 6 horas e 39 minutões, na hora passa, hein, gente? Sexta-feirona, segunda-feira nós temos o Japão e o Brasil. O brasileiro vai ter que mostrar a raça, porque o japonesado corre pra caramba. Japonesado é uma motocicleta no campo, hein? Que coisa, né? Que coisa, vai crescer a barba da seleção brasileira. Eu vou mandando a parte musical, já são 6h39. Vou atender uma pedida aqui da Maria do Carmo, na Vila Sotelmo. Maria do Carmo pede modão, manda a Fiona dela, a Ana Paula Mendes, lá o Amor Doce, toda a sua família. Manda para todo o pessoal do Bairro Espão de Praia, na esquina da rodoviária, para o Nego, para o Senhor e a rapaziada lá. Lá na Gilbrão Bar, Nova Itapetininga, lá para o Guilherme da Viola, companheirão, sua mãe, Rosana Gilbrão. E para todos os ouvintes, vai lá para Elisete Siqueira, da Madonna. Nosso Deus que abençoe muito você, Elisete, pelo seu aniversário, em nota esse dia, Antônio. Toda a família também, e vai em Madonna para você também, aniversariando do dia. Atendendo a mãe do cara, vai cantar para vocês aí, pelo Benza da Estrada. Sete palavras.

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2: Seis horas e 44 minutos, cresceu pro suco, ligou pra nós também aqui, pouco manda uma dona pro suco. 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Milhas Petrações. 6 horas e 45 minutos. 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E vou mandando na parte musical já aqui, gente. Fiz um pedido aqui do João Dedeu, lá no Cercadinho, Lambari. João Pedro Modão, manda para a noiva da Cecília e as amigas dela no Tatetu. Passei a criançada lá em Lambari, o Zé do Pito, todo o pessoal da Prefeitura de Lambari. Vou mandar também para a Lisete Siqueira, que está aniversário novo, Lisete Siqueira, lá para a Cidinha Anduna, para o Nabiano, para o Batista, toda a família da Lisete. E para todos os ouvintes, especialmente para a Lisete Siqueira, que é aniversário do dia, em nome de toda a família dela também. É uma modona, gente. Tô Nick Tinoco, Aparecida do Norte.

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1: Seis horas e 49 minutos. Atenção, nosso amigo do bairro do Viracopo, Varginha e região aí. Vai, dia 29 tem a festa de São Pedro, festa de junho vai ter a festa de São Pedro, veja. Grande festividade de São Pedro aí. Depois nós vamos dar aqui os prognósticos aqui, tem bastante coisa aqui. Segunda-feira nós vamos começar, vai começar a festa lá no, na Varginha, no bairro Viracopo, da paróquia de Santa Cruz da Varginha. Então segunda-feira nós vamos começar a falar aqui, ó, o nome dos padres que vão celebrar a missa lá, tudo certinho aqui. E agora, para encerrar, nós vamos trazer para cantar especialmente para Elisete Siqueira, que está aniversariando hoje, em nome da Cidinha Antônia, toda a família da Elisete, em nome de todos nós aqui, especialmente para Elisete e para o Puro Suco. O Puro Suco não fez aniversário hoje, vai para o Puro Suco também, vai. Vamos trazer para cantar especialmente para Elisete Siqueira, o Nilo Sérgio, parabéns a você.

Estamos chegando ao final de mais um programa, gente. Quero agradecer a audiência, a participação de todos vocês. Quem não atendeu hoje, vou atender no próximo, de acordo com o pedido, de acordo com o riscado. Agora só ficar com o jornal Primeira Hora, depois vem o Pingo D'Água com o padre Filipino, correndo Filipino, e continua por aí. Cada um melhor do que o outro, até a gente se encontrar, se Deus quiser, no próximo programa. Um bom dia a todos vocês, nosso técnico de som, que até agora com nós no Mesa de Som, São Miguel Rafinha. Queria desejar a todos vocês um ótimo fim de semana, com muita paz, muita saúde, que nós encontremos de novo às 5 da matina, na segunda-feira, viu, gente? Fiquem com Deus, um bom dia a todos e até o próximo, se Deus quiser.

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1: Hora Oficial do Brasil, 7 horas.
2: Sexta-feira, 26 de junho de 2026.
1: Tragédia na Venezuela. Chega a 235 o número de mortos no país após sequência de terremotos. Site aponta mais de 40 mil desaparecidos.
2: Ministério das Relações Exteriores confirma duas vítimas brasileiras e governo envia hoje ajuda aos venezuelanos.
1: Edson Fachin escolhe André Mendonça como relator da ação que trata do filme sobre Jair Bolsonaro no Supremo.
2: Dono do Banco Master volta a ficar detido no batalhão da PM no Distrito Federal após não fechar acordo de delação premiada. Brasil, Brasil,
1: Brasil! Adversário definido. Japão empata com a Suécia, avança em segundo do Grupo F, vai enfrentar o Brasil na segunda-feira.
2: França, Espanha e Uruguai entram em campo hoje para mais classificados para a segunda fase da Copa do Mundo.
1: Tempo.
3: Nesta sexta-feira, o ar polar mantém a sensação de frio em grande parte do centro-sul do país. Em Porto Alegre, amanhã começa com 5 graus e a máxima de 17 graus. Já em São Paulo, a sensação de frio também ocorre pela manhã, com mínima de 12 graus e máxima de 19 graus. Enquanto em Brasília, o tempo permanece firme e amanhã começa amena, com mínima de 15 graus e máxima de 25 graus.
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2: Chega a 235 o número de mortes confirmadas nos terremotos que atingiram a Venezuela. Mais de 4 mil pessoas estão feridas.
1: Centenas de venezuelanos continuam presos debaixo dos escombros em diversas cidades do país, incluindo a capital Caracas, onde 250 prédios foram danificados.
2: O número de vítimas, no entanto, deve subir nas próximas horas, já que as equipes de resgate continuam os trabalhos de buscas por desaparecidos debaixo dos escombros.
1: Uma das regiões mais afetadas é a de La Guaira. Alguns locais na cidade ainda não foram acessados pelos socorristas devido à dificuldade para se chegar a algumas áreas.
2: Um site foi criado para que parentes procurem por desaparecidos. Já são mais de 40 mil relatos na plataforma.
1: Os tremores de 7.2 e 7.5 graus de magnitude foram registrados no início da noite de quarta-feira. O segundo foi o mais próximo da superfície, com 10 quilômetros de profundidade.
2: São os terremotos mais fortes que atingiram a Venezuela em mais de 100 anos.
1: O país está situado em uma zona de intensa atividade sísmica, onde a placa do Caribe encontra a placa sul-americana.
2: O território venezuelano foi atingido por um grande terremoto em 1812, que deixou cerca de 30 mil mortos.
1: Era feriado no país em comemoração ao aniversário de uma batalha importante na independência do país.
2: O principal aeroporto venezuelano sofreu danos durante os terremotos e vai permanecer fechado. Aulas em todo o país foram suspensas até o fim de semana.
1: Um alerta de tsunami ficou em vigor por cerca de uma hora, mas foi revogado.
2: Em entrevista à Band News TV, Yesli Talafon, venezuelana que está refugiada no Brasil, disse que há dificuldade de comunicação com familiares que estão no país.
4: Eles tentam mandar mensagem, mas a mensagem que eles mandam chega muito tarde para a gente. Então, minha irmã está tentando comunicar desde a Alemanha para lá por meio dos correios eletrônicos. Fica difícil. Então, lá está falta água, luz e agora está colapsado os centros de saúde para atendimento nesse momento.
1: A situação no sistema de saúde na Venezuela já é preocupante. Civis têm realizado o resgate e os primeiros socorros de feridos que são retirados dos escombros.
2: Algumas pessoas estão sendo levadas aos hospitais que estão cheios, de maneira improvisada, até em motos.
1: Fabiana Yepes, venezuelana, que morou no Brasil por quase 30 anos e está em Caracas, afirmou que o país já não tinha condições antes mesmo da tragédia.
5: Não tem ambulâncias. A Venezuela, como vocês já devem saber, já é um país com bastante dificuldade econômica. Mas aí vem um fato como esse que só prova que o nosso país está totalmente abandonado, que não tem estrutura de nada, não tem nenhum tipo de apoio.
2: Diversos países já anunciaram que vão enviar ajuda e socorristas à Venezuela para auxiliar nos trabalhos de resgate.
1: As primeiras equipes de El Salvador e México chegaram durante a madrugada ao solo venezuelano.
2: Estados Unidos e países da União Europeia também confirmaram que estão dispostos a ajudar.
1: Hoje, um avião KC-30 da Força Aérea Brasileira vai decolar do aeroporto de Guarulhos, em São Paulo, com destino ao país vizinho.
2: A aeronave vai levar 36 bombeiros de 3 estados, São Paulo, Minas Gerais e Paraná, além de 4 técnicos da Defesa Civil Nacional.
1: Quatro técnicos da Anatel vão ajudar a utilizar uma tecnologia que localiza sinal de celular embaixo dos escombros nas buscas por vítimas do terremoto na Venezuela.
2: As equipes vão atuar na operação de busca e resgate de vítimas.
1: Entre os equipamentos que serão cedidos estão purificadores de água com painel solar, medicamentos, material para cirurgia e peças para um hospital de campanha.
2: Ontem, o Ministério das Relações Exteriores confirmou a morte de 2 brasileiros em solo venezuelano.
1: Segundo a apuração da Band Brasília, as vítimas não eram parentes e morreram em desabamentos diferentes. Um caso foi em Caracas e outro nos arredores da capital da Venezuela.
2: Além do apoio internacional, a presidente venezuelana, Delcy Rodrigues, anunciou a criação de um fundo de US$ 200 milhões, cerca de R$ 1 bilhão.
1: O dinheiro será usado para financiar a reconstrução de casas e hospitais.
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1: 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A medida é necessária porque a empresa identificou uma possível falha em um ou mais parafusos fixadores do pivô, o que pode comprometer a fixação do componente ao sistema de suspensão, podendo resultar na perda de dirigibilidade do veículo e ocasionar acidentes. Como precaução e para garantir a segurança dos consumidores, está sendo realizada uma campanha preventiva de segurança, que contempla a avaliação e, quando necessário, a substituição gratuita dos componentes afetados. A Nakata reafirma seu compromisso com a segurança e seguirá monitorando continuamente a situação, prestando suporte e esclarecimentos.
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11: Estamos na Copa. Agora, informações que chegam dos Estados Unidos. Bandeirantes 713, é para lá que a gente vai agora. Ricardo Capriotti, muito bom dia.
15: Fala, Nelson. Bom dia a você, a Ana e a todo mundo que está conosco aqui. 6h13, Costa Leste dos Estados Unidos. Mais um dia de Copa do Mundo, sexta-feira de jogos importantes que eu vou trazer já na sequência para a nossa audiência. O que é que vai ter de transmissão também na Bandeirantes hoje. Mas antes, precisamos falar do nosso adversário de segunda-feira. Porque ontem a definição dos jogos que aconteceram nesta quinta-feira, o Brasil ficou sabendo que vai enfrentar o Japão na fase, segunda fase da Copa do Mundo, essa fase 16. Seis avos. Segunda-feira, 14h, horário de Brasília, Houston, Brasil e Japão. E o Alexandre Pretzel aproveita então para trazer mais informações do nosso adversário da segunda-feira. Fala, Pretzel, bom dia.
16: Bom dia, Capriotti, bom dia a todos. A seleção brasileira volta aos treinamentos nesta sexta-feira, pensando em como vai enfrentar o Japão. O Japão é um time que melhorou bastante na sua parte defensiva, tem um bom goleiro agora chamado Suzuki. A gente sofria muito, né, com a bola aérea defensivamente, mas é um time que joga compacto e que não dá muitos espaços para os adversários. Contra a Suécia ontem, sofreu um pouco no segundo tempo, quando o goleiro Suzuki falhou no gol marcado pelo Elanga, numa bola onde o atacante sueco pegou e teve muito sucesso num chute de fora da área. Ainda assim, é uma equipe perigosa com Kamada, com o Nakamura, principalmente com Tanaka Ito e também o atacante Ueda, que é considerado neste momento o seu principal jogador com os desfalques que o Japão tem para esta Copa do Mundo. O Ancelotti não deverá ter novidades, vai escalar a mesma equipe que ganhou da Escócia por 3-0 e vai aproveitar Neymar mais uma vez durante o jogo. Ele ficou feliz com a entrada do Neymar contra a Escócia e pela maneira como o Neymar se movimentou e colocou alguns passes interessantes para os demais companheiros. De Nova Jersey com a seleção brasileira, Alexandre Pretzel. Um abraço a todos.
15: Bem, além de Japão e Suécia, que ficaram no empate por 1-1, e a vitória da Holanda sobre a Tunísia por 3-1, que definiram aí os primeiros colocados desse grupo, tivemos ainda ontem Equador 2, Alemanha 1. Derrota surpreendente da seleção alemã. Curaçao perdeu para a Costa do Marfim 2-0. A Turquia, já na madrugada de hoje, não é pelo horário de Brasília, esse jogo invadiu a madrugada dessa sexta-feira. A Turquia venceu os Estados Unidos por 3-2 e o Paraguai ficou no empate contra a Austrália por 0-0. O Leandro Quesada também fala mais um pouquinho sobre Brasil e Japão a partida desta segunda-feira, que já começa a trazer aí toda a expectativa para o público brasileiro, o torcedor brasileiro, para esse confronto inédito de Copa do Mundo. Pela primeira vez, nós vamos enfrentar uma fase 16-avos, segunda fase de Copa do Mundo. Fala, Quesada.
17: Olá, Ricardo Capriotti. Banzai Vini Júnior, diriam os japoneses. Viva Vini Júnior! E os japoneses conhecerão de perto o nosso goleador na próxima segunda-feira, no duelo válido pela fase de 16-avos em Houston. É, Vini Júnior, antes de chegar aqui à Copa do Mundo, estava sendo muito questionado. Por que ele não apresenta na seleção brasileira o mesmo que faz no Real Madrid? Bicampeão da Champions, goleador, jogando muita bola e sendo eleito o melhor do planeta. Tudo isso é verdade. Bastou começar a Copa do Mundo para que essa interrogação diminuísse totalmente. Acho que não há mais esse tipo de dúvida em relação ao que o Vini pode fazer com a camisa da seleção. Marcando gols, 4 até aqui, nos 3 primeiros jogos da seleção. Em todos esses 3 jogos da seleção, igualando o

0: mundo, dividindo a artilharia da Copa. Ele só tem 4 porque o árbitro César Ramos anulou um gol que a CBF entende ter sido legítimo na vitória contra a Escócia e, por isso, ontem mesmo entrou com uma representação na FIFA, impedindo ali, pedindo providências contra o árbitro César Ramos, que anulou o gol do Vinícius Júnior. A gente sabe que isso não vai dar em absolutamente nada, mas a CBF protestou, marcando o território ali, dizendo que achou injusta a anulação do gol do brasileiro. Daqui a pouquinho tem mais informações de Copa do Mundo, diretamente com o nosso time aqui dos Estados Unidos, com o nosso time no Brasil. Afinal de contas, Copa do Mundo é na Bandeirantes. Brasil, Brasil, Nelson Viana.
1: Valeu, Capriotti. 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
2: Combinado. E o WhatsApp da Bandeirantes é o 11 999 04 8756. Hoje, a Renata trouxe dicas para quem ainda não resolveu a viagem das férias de inverno aqui no É da Sua Conta. E na segunda-feira tem mais nesse mesmo horário. Valeu, Renata. Bom fim de semana.
3: Para você também. Tchau.
2: 7:21.
4: Edson Fachin escolhe André Mendonça como relator da ação que trata do filme sobre Jair Bolsonaro no Supremo.
1: Vamos à capital federal da Bandeirantes Brasília, Felipe Campbell. Muito bom dia, Felipe.
4: Bom dia.
5: Bom dia, Nelson. Bom dia, Silvânia. A investigação sobre o financiamento do filme Dark Horse, que retrata a trajetória do ex-presidente Jair Bolsonaro, vai ficar sob a relatoria do ministro André Mendonça, no STF. A decisão foi tomada pelo presidente da corte, ministro Edson Fachin, que entendeu haver conexão entre o caso e outras investigações já conduzidas por Mendonça. O caso teve origem em uma notícia-crime apresentada pelo deputado federal Lindenberg Farias, do PT, que pede a apuração de Jair Bolsonaro e do senador Flávio Bolsonaro e também Eduardo Bolsonaro. A representação

0: cita reportagens que apontam supostas negociações para obter recursos milionários destinados à produção do filme, que teria previsão de lançamento durante o período eleitoral. Os recursos teriam sido solicitados ao empresário Daniel Vorcaro, ex-controlador do Banco Master. O documento levanta suspeitas sobre a origem e o destino deste dinheiro e pede que sejam investigadas possíveis irregularidades envolvendo o financiamento da produção. Em mais destaques aqui da capital, Daniel Vorcaro está de volta ao batalhão da PM do DF em Brasília, conhecido como Papudinha. A decisão pela transferência do dono do Master da Superintendência da Polícia Federal é do ministro do Supremo, André Mendonça, e se deu após duas propostas de delação premiada apresentadas pela defesa do banqueiro terem sido rejeitadas. Tanto a PF quanto a Procuradoria-Geral da República entenderam que não havia elementos satisfatórios à investigação. Ao decidir pela transferência, André Mendonça determinou que Vorcaro não pode se comunicar com outros presos. Alvo das investigações da Operação Compliance Zero, o ex-presidente do BRB, Paulo Henrique Costa, também está na papudinha. E ontem, o procurador-geral da República, Paulo Gonet, rejeitou a proposta de delação do Executivo. Segundo a PGR, a decisão foi tomada ao ser observada pouca utilidade e baixa eficácia das informações para as investigações. A defesa do ex-presidente do BRB pretende manter as negociações com a Polícia Federal para tentar uma nova delação. Volto com você.
1: Obrigado, Felipe Bandeirante, 7h24. 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
6: Renda recorde nos domicílios brasileiros. Segundo pesquisadores da Fundação Getúlio Vargas, entre 2021 e 2025, o Brasil teve uma recuperação recorde da renda domiciliar per capita, que alcançou R$ 2.264. Enquanto a taxa de pobreza recuou de 39,1% para 25,1% da população. Já a extrema pobreza caiu de 12% para 4%. Contudo, o crescimento da renda ainda não foi suficiente para reduzir de forma mais ampla as desigualdades regionais. Norte e Nordeste ainda tem 38% e 42% de suas populações abaixo da linha de pobreza. Em resumo, o Brasil melhorou seus indicadores recentes e precisa fazer ainda mais contra a desigualdade regional. É isso, um abraço e até a próxima.
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5: Estados Unidos e Irã devem voltar à mesa de negociações na próxima semana em reuniões marcadas para a Suíça.
4: A informação foi passada nesta quinta-feira pelo secretário de Estado americano, que confirmou os encontros nos dias 29 ou 30 de junho.
5: Ontem, um ataque a um navio no Estreito de Hormuz suspendeu a retirada de embarcações da região e voltou a aumentar a tensão no Oriente Médio.
4: Irã e Estados Unidos trocam acusações sobre o caso e a insegurança em Hormuz.
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5: O quinto sinal marca a hora oficial do Brasil, 7:30. 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
7: Bom dia para você ligado na Superdifusora FM. Eu sou Ednei Beltrame e agora você ouve os destaques regionais. Uma batida entre uma carreta e um caminhão deixou um caminhoneiro com ferimentos graves na rodovia Castelo Branco, altura do quilômetro 160 em Porangaba. Segundo a Artesp, agência de transporte do estado de São Paulo, a carreta seguia no sentido capital da rodovia quando bateu na traseira do caminhão. Em nota, a concessionária responsável pelo trecho informou que o motorista ficou preso às ferragens. Ele foi socorrido pelas equipes da empresa e encaminhado ao pronto-socorro de Tatuí. Já o motorista e a passageira da carreta não ficaram feridos. Em São Miguel Arcanjo, uma colisão transversal entre duas carretas foi registrada na rodovia Aparício de Oliveira Terra. De acordo com a Polícia Militar, o acidente ocorreu no quilômetro 184 da via, no sentido Capão Bonito. Segundo relatos dos motoristas da polícia, as carretas trafegavam em sentidos opostos quando uma delas perdeu o controle da direção devido à presença de óleo na pista. Com o impacto, os veículos ficaram parados sobre a pista, já que o trecho não possui acostamento. O baú do veículo acabou atingindo a parte traseira da outra carreta. Os dois condutores foram submetidos ao teste do bafômetro, que apresentou resultado negativo para consumo de álcool. O motorista da carreta atingida sofreu ferimentos leves. Foi socorrido por uma ambulância da Prefeitura de São Miguel Arcanjo e encaminhado para um hospital do município. Dois homens foram presos suspeitos de tentar invadir e roubar uma residência no Jardim Lucila, em Tatuí. De acordo com a Prefeitura, a Guarda Civil Municipal foi acionada pelo proprietário do imóvel, que pediu socorro, relatando a presença dos dois homens armados na casa dele. Durante a abordagem, os suspeitos tentaram fugir, mas foram contidos. Com os suspeitos foram encontrados R$ 774,00 em espécie, diversas joias, cartões bancários, um facão, uma pistola calibre 9mm com a numeração suprimida e um carregador contendo três munições intactas. A vítima e os suspeitos foram encaminhados à unidade de pronto atendimento. Em seguida, os suspeitos foram encaminhados à central de flagrantes. No boletim de notícias da Superdifusora FM, o assunto é oportunidade para terminar os estudos. A informação na voz de Antônio Luiz. Bom dia, Antônio.
8: Bom dia, Ednei Beltrame. Bom dia, ouvinte do Primeira Hora. A Prefeitura de Tapetininga, por meio da Secretaria Municipal de Educação, informa que permanecem abertas as inscrições para a EJA, Educação de Jovens e Adultos para 2026. O programa é voltado a jovens a partir de 15 anos, adultos e idosos que, por algum motivo, não concluíram o ensino fundamental 1, do primeiro ao quinto ano, e agora desejam retomar os estudos e conquistar novas oportunidades pessoais e profissionais. As inscrições devem ser realizadas nas escolas municipais de ensino fundamental que integram o Sistema Municipal de Ensino. No ato da inscrição, o aluno maior de idade ou responsável legal, no caso de menores, deverá apresentar certidão de nascimento ou casamento, comprovante de residência atualizado, RG e CPF, além do cartão do SUS atualizado. A classificação dos alunos será divulgada e afixada nas próprias unidades escolares. Volto com você, Ednei.
7: Antônio Luiz, obrigado. De volta logo mais no Jornal do Meio-Dia. Esse foi o boletim de notícias da Superdifusora, comigo, Ednei Beltrame. Eu volto às 8h05 no Rancho do Felisbino. Continue em 94,5 FM. Segue Jornal Primeira Hora.
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5: Bandeirante 736, vamos voltar aos Estados Unidos, voltar com Ricardo Capriotti, Capri.
11: Vamos lá, Nelson, vamos lá, Silvânia, falar mais um pouquinho dessa Copa do Mundo que está muito, muito legal e tem trazido aí para as pessoas que estão aqui nos Estados Unidos, no México e no Canadá, partidas muito bacanas. Eu vou falar disso, das nossas transmissões de hoje, porque às 16h jogam Senegal e Iraque e, pelo mesmo grupo, a Noruega pega a França. É claro que nós vamos transmitir Noruega e França. A Noruega que, aliás, pode ser uma adversária do Brasil lá na frente, hein? Na fase oitavas de final. Vamos ficar de olho, então, na seleção norueguesa contra a França, uma das favoritas ao título. Depois tem mais transmissão, Bandeirantes, Cabo Verde, Arábia Saudita e Uruguai e Espanha. Esse jogo também vai ter transmissão da Bandeirantes às 21h. Mas vamos invadir o sábado com as transmissões desta sexta-feira, porque à meia-noite começam Nova Zelândia e Bélgica e Egito e Irã. Esse jogo vai ter transmissão da Bandeirantes porque Egito e Irã estão lutando para ir à próxima fase da competição. Uruguai e Espanha, um jogo cheio de alternativas, um jogo que tem muita coisa mesmo em jogo, por isso o Paulo do Vale traz os detalhes dessa partida para a gente. Fala aí, PDV.
12: Bom dia, amigos. E hoje teremos a definição do grupo H na Copa do Mundo, um dos mais equilibrados até aqui, com a Espanha liderando com 4 pontos, depois Uruguai e Cabo Verde com 2 e Arábia Saudita com 1 ponto, mas todos na briga. Claro que a situação da Espanha com 4 pontos, ela já está encaminhada para a classificação, mas é importante assegurar a liderança para evitar o confronto com a Argentina. Apesar do Luis de la Fuente, treinador espanhol, dizer que só pensa no duelo contra a equipe do Uruguai, é bom, obviamente, você deixar um jogo entre duas seleções candidatas, pelo menos ao título, mais para frente, né? Já para o time do Uruguai é praticamente vida ou morte com 2 pontos. Em caso de empate, 3 pontos, aí vai depender aí de uma situação. A gente vê hoje, por exemplo, a Escócia, né, com 3 pontos no grupo do Brasil, venceu o jogo contra o Haiti. Hoje é o último time que entraria nessa classificação dos 8 melhores terceiros, mas a gente já imagina que a Escócia não vai conseguir. Inclusive, esse é um debate, né, que vem sendo feito. As seleções que entram em campo primeiro nessa última rodada, nos primeiros jogos, nos primeiros dias da última rodada, elas não sabem exatamente o resultado que precisariam, né? No caso, as que vão entrando nos últimos dias de classificação dessa terceira rodada já tem uma ideia um pouco melhor até com relação ao saldo de gols. Então, para o Uruguai é importante a vitória depois de 2 tropeços, a gente pode considerar assim, contra a Arábia Saudita e também Cabo Verde. Aliás, as duas seleções se enfrentam e quem vencer também vai avançar. A Arábia Saudita chegando a 4 pontos se vencer Cabo Verde, Cabo Verde chegando a 5 e dependendo do resultado de Espanha e Uruguai pode até assumir a liderança do grupo. Portanto, muita emoção nessa reta final do Grupo H da Copa do Mundo.
11: É isso, então fiquem conosco nas nossas transmissões desta sexta-feira e a gente volta daqui a pouquinho aqui dos Estados Unidos com mais informações de Copa do Mundo. Nelson, Silvânia.
5: Valeu, Capriotti. Bandeirantes, 7h39.
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0: Bandeirantes, 7 horas e 42 minutos. As informações sobre as articulações políticas em São Paulo com Luiz Felipe Nunes. Bom dia, Luiz.
1: Muito bom dia, Silvânia, Nelson.
2: Bom dia, Luiz.
1: Você que nos acompanha na Bandeirantes. Articulações para o governo do estado de São Paulo, uma disputa que vai se desenhando entre Tarcísio de Freitas, do Republicano e Republicanos, e Fernando Haddad, do Partido dos Trabalhadores. Governador Tarcísio de Freitas tem feito mais compromissos com prefeitos para entregas de obras, até porque, de acordo com a legislação eleitoral, ele tem até o próximo sábado, dia 4, para realizar as entregas como governador do estado de São Paulo. Uma entrega que está prevista para a próxima semana, e agora nós já temos a confirmação, a apuração do Grupo Bandeirantes de Comunicação, da repórter Ana Paula Rodrigues, é de que a linha 6 Laranja deve ter uma entrega para a próxima semana. Serão 6 estações entre João Paulo I até Perdizes, uma operação assistida ainda de maneira gratuita entre 10 horas da manhã e 3 da tarde neste primeiro momento. Ontem o governador do estado falou sobre o vice-governador Felício Ramute, fez elogios a ele em uma agenda no interior do estado de São Paulo, tratando sobre a Cracolândia, que deve ser um tema importante nessas eleições.
3: Ali vai nascer prédio da CDHU, ali vai ter o Boulevard da Cultura, ali vai ter o Hub de Inovação, onde a gente vai incubar startups de tecnologia, e ali vai ter o Centro Administrativo de São Paulo. Ali vai ter o VLT, vai ser uma situação completamente diferente. O Centro de São Paulo vai renascer, porque a gente acredita, não existe impossível. Então, Feliz, obrigado por tudo.
1: Sobre vices, Fernando Haddad anunciou que Márcio França, ex-governador do estado de São Paulo, durante 6 meses, será o candidato junto com ele, e ele declarou os motivos para isso.
4: Eu, como ex-prefeito de São Paulo, ele como ex-governador, vamos poder atuar em todo o território do estado com muita desenvoltura, conhecemos os problemas que estão sendo enfrentados, sabemos das enormes debilidades do atual governo, governo que deixa muito a desejar em praticamente todas as áreas, o campo da educação, da segurança pública, das finanças, do combate à corrupção.
1: Com isso, Marina Silva e Simone Tebet serão as candidatas ao Senado Federal pelo campo da esquerda. Na direita, temos a confirmação de André do Prado e também Guilherme Derrit. Silvane Nelson.
0: Obrigada, Luiz.
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2: Hora oficial do Brasil, 7h45.

0: Vamos a Brasília, as informações de Pedro Teixeira.
1: O governo quer virar a página após a saída de Jax Wagner da liderança no Senado. O presidente Lula confirmou a escolha da pernambucana Tereza Leitão para assumir o posto do aliado, que foi alvo de operação da Polícia Federal no caso Master. A primeira missão dela é destravar a PEC do fim da jornada de trabalho 6x1. O presidente do Senado, Davi Alcolumbre, decidiu manter a matéria fora da pauta enquanto avalia os impactos políticos da discussão. Outro desafio é aprovar a PEC da Segurança Pública. Enquanto integrantes do Planalto reclamam da demora na votação de projetos prioritários, o comando do Senado cobra o cumprimento de acordos políticos e a liberação do pagamento de emendas. A parlamentar passa a ter a tarefa de articular a base governista em um momento delicado e reconstruir as pontes entre Lula e Davi Alcolumbre. A aposta do presidente da República é que o bom trânsito de Tereza Leitão no Senado, inclusive com Alcolumbre, ajude a reduzir as tensões. O desafio pode ficar ainda mais complexo. Lula voltou a defender a indicação de Jorge Messias, atual ministro da Advocacia Geral da União, para a vaga no Supremo Tribunal Federal. O nome, que já foi rejeitado na casa, segue enfrentando resistência, o que pode acrescentar mais um foco de atrito à articulação política.
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3: O que espera a nova líder do Senado, Tereza Leitão, convocada para substituir Jax Wagner, na expectativa um tanto otimista do governo de ir esfriando o episódio policial? O que espera a nova líder é uma agenda ou um desafio político e tanto. A começar pelo primeiro item, que é fazer voltar para a pauta a PEC do fim da jornada de trabalho 6x1. De um lado, governistas cobrando votação de projetos prioritários e, de outro, cobranças ao governo de cumprimento de acordos, como a liberação de emendas, claro. E, no meio de tudo isso, a tarefa, a missão de repavimentar os caminhos de Lula e Alcolumbre. As relações e o dia a dia do governo com o Congresso nunca foram tão complexos, mas as dificuldades e as tensões no Senado vêm se destacando nesse embrólio.
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5: Alô, amigas e amigos do Esporte a Motor. A Fórmula 1 volta a se reunir neste próximo fim de semana para o Grande Prêmio da Áustria, no circuito de Spielberg, de propriedade da Red Bull. O grande nome nessa pista nos últimos anos é Max Verstappen. Contando também os GPs da Estíria, disputados na mesma pista em Spielberg em 2020 e 2021, o holandês tem 5 pole positions e 5 vitórias. No entanto, repetir a façanha neste ano será muito difícil para o tetracampeão, já que o conjunto Red Bull-Ford ainda carece de um melhor desenvolvimento. Neste ano, Max vem ocupando uma discreta 7ª posição no campeonato, com apenas 55 pontos e um único pódio no Canadá. Na liderança do campeonato, apesar de ter abandonado a última corrida em Barcelona, Andrea Kimi Antonelli segue tranquilo, 41 pontos à frente do heptacampeão Lewis Hamilton, que venceu pela primeira vez na temporada e primeira vez pela Ferrari.
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8: Países europeus prorrogam até a noite de hoje o alerta vermelho diante das altas temperaturas que atingem o continente.
7: Milhões de pessoas têm sentido na pele os impactos do calor nesse início de verão no hemisfério norte.
8: Na Espanha, um sistema de monitoramento oficial estima que até 212 mortes registradas entre domingo e quarta-feira podem ter relação com essa onda de calor.
7: Na Alemanha, o serviço meteorológico lançou alertas para boa parte do país.
8: A expectativa é que as temperaturas cheguem aos 41 graus hoje, e superem o recorde histórico de junho, quando os termômetros marcaram 39,6 graus em 2019.
7: Autoridades cancelaram diversos eventos ao ar livre, incluindo a meia maratona de Hamburgo, que seria realizada no domingo.
8: Na França, que registrou dezenas de mortes por afogamento, os meteorologistas preveem um alívio nas temperaturas a partir desta sexta.
7: A ONU se manifestou. Diz que o cenário na Europa é o preço pago pela poluição causada pelos combustíveis fósseis e pediu medidas drásticas para conter o aquecimento global.
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8: 7h57, vamos saber a previsão do tempo para hoje, para o final de semana. Jade Ramos, muito bom dia.
16: Bom dia, Silvânia, Nelson, todos os nossos ouvintes. Manhã gelada ainda é em São Paulo, mas o tempo já deve começar a mudar no final de semana. Hoje a temperatura mínima alcança os 12 graus, máxima de 19, mas tem condição principalmente para pancadas de chuva no litoral norte do estado, mas ao longo do final de semana o sol já volta a aparecer, o paulista vai poder sair de casa e não sentir tanto frio à tarde, porque a máxima no domingo vai ficar próxima dos 25 graus. E aí a segunda-feira também promete mais sol aqui no estado de São Paulo. No restante do país, também ainda condição para novas pancadas de chuva, principalmente na região sul e no Nordeste também, com pancadas de chuva no litoral. Silvânia?
8: E na semana que vem, essa onda vai até quando?
16: Essa onda, oficialmente, ela termina hoje, mas ainda tem condição daquelas chuvas, essas nova frente fria que vai acontecer, vai trazer uma nova área de instabilidade, com isso as manhãs ainda muito geladas na região sul e também com muita chuva. E aqui no sudeste as temperaturas ainda ficam mais elevadas e aí a onda de frio já começa a passar, o sol volta a aparecer mais. Mas amanhã ainda continua bastante gelada aqui em São Paulo, Silvânia.
8: Então, para o pessoal se programar, mínima e máxima hoje, amanhã e domingo, em São Paulo.
16: Mínima e máxima hoje, 12 graus e 19, e no sábado as máximas já começam a subir um pouco mais, ficam próximas dos 22 graus. No domingo, mínima de 12 e máxima de 25 graus.
8: Dá para saber da segunda-feira, dia do Jogo do Brasil ou não?
16: Sim, no dia do jogo vai estar um tempo bastante firme, vai dar para aproveitar bastante para quem está aqui em São Paulo, mínima de 15, máxima de 24.
8: Boa, obrigada Jade, bom final de semana.
16: Um beijo, ótimo final de semana para vocês.
8: Outro.
7: Termina aqui o Jornal Primeira Hora.
8: Apresentação Nelson Gomes
7: e Silvânia Alves.
8: Diretor responsável João Carlos Saad.
7: Bom dia, Brasil!
8: Bom dia!

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Bom dia com muita alegria para você ouvindo a Super Difusora FM 94,5, feita para você. Para você do site, para você do aplicativo, bom dia também. É o Rancho do Filisbino, o Rancho Sem Tramelas, o Rancho que acorda a cidade, o Rancho que acorda a região, há 67 anos entrando no ar mais uma vez. Com a maior alegria, com a maior gratidão, eu, Ednei Beltrame, agradecendo ao compadre Filisbino, a Super Difusora, pela confiança. Faço companhia para você, ouvinte, você faz companhia para mim até às 10 horas da manhã. O Rancho do Filisbino, esse programa incrível para acordar a cidade, para acordar a região, não é feito sozinho. Você manda mensagem a partir de agora para o nosso WhatsApp, 15 996097213, 15 996097213. Diz o que você está fazendo nessa sexta-feira fria, como é que está aí a expectativa para o fim de semana, o que você acha que vai dar o Brasilzão na próxima segunda-feira, agora que já sabemos que o adversário é o Japão, todas as emoções da Copa do Mundo também, aqui na Super Difusora FM. Rancho do Filisbino, o Rancho Sem Tramelas, o Rancho da Alegria, o Rancho da sua participação está no ar.

0: Todo mundo tenha um dia lindo, um dia maravilhoso, um dia cheio de conquistas. Por quê? Porque é mais um dia pra gente viver e hoje tem um asterisco aí, né? Hoje é um dia muito especial, sexta-feira. Sextou com S de sanfona. É a sexta-feira gaúcha, é a sexta-feira baguala do Tatá Parafusos. 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
0: 8 horas mais 12 minutos. A partir de agora, você, ouvinte da Super Difusora FM, vai fazer uma viagem para o Rio Grande do Sul, para o sul de Santa Catarina, sem sair de onde você está. Você que está dentro do carro, você que está em casa, você que está no trabalho, é só aumentar o volume do rádio e curtir os grandes sucessos da música gaúcha que vão desfilar no radinho a partir de agora, hein? 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Se é sexta-feira gaúcha, Dona Cristina, ô minha querida, dá bom dia para toda a nossa audiência aí, mulher.
2: Bom dia aos ouvintes da rádio Super Difusora de Tapetininga. Bom dia aos ouvintes do Rancho do Filisbino. Bom dia aos ouvintes da sexta-feira gaúcha do Tatá Parafuso.
0: Quem chega para dar aquele bom dia para toda a audiência do rancho também é a Maurinha. Maurinha, dá seu bom dia aí.
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0: 8 horas mais 13 minutos antes da gente disparar a nossa primeira sequência musical, né? Muita música mesmo hoje, hein? É só você deixar o volume do rádio no máximo aí. Quero abraçar a nossa querida Lisete Siqueira. Lisete Siqueira, lá do bairro do Turvo, que hoje está completando mais um ano de vida. A Lisete esteve ontem aqui na Super Difusora FM e matou uma curiosidade que eu tinha, Lisete. Eu tinha essa curiosidade, ó, há anos. Se a Lisete tem ou não tem uma agenda de aniversariantes. Não é possível que ela tenha uma memória tão boa para lembrar do aniversário de tanta gente, né? Sim, ela tem uma agenda, ela coloca todo mundo ali na agendinha e sempre ela vai lembrando dos amigos, dos parentes, né? Todo mundo com certeza que tá na agenda da Lisete. É, ela com toda alegria, com toda satisfação, anuncia aqui na nossa programação. E hoje é o dia do aniversário da Lisete. Portanto, hoje é dia de abraçar a Lisete, desejar para ela muitos e muitos anos de vida. Lisete, você é um ouvinte incrível da gente, né? Tanto tempo você ouve toda a nossa programação, décadas e décadas, desde que praticamente eu trabalho em rádio, eu ouço falar seu nome, tive o prazer de te conhecer. Você frequenta aqui os corredores da Super Difusora, vem tomar café com a Marlene, vem conversar com todo mundo aqui. Ontem ela veio aqui só para conhecer a Duda. A Duda é a nova integrante da equipe, né? Tá tomando conta da nossa central de atendimento ao ouvinte. Tá sempre trocando ideia com a Lisete. Inclusive, a Duda também faz aniversário amanhã, né? Duda, parabéns para você de forma antecipada hoje já, né? E ela veio para conhecer a Duda. Lisete, sempre bom ter você aqui com a gente. Parabéns, felicidades, muitos e muitos anos de vida. Toda a nossa programação musical hoje é especialmente para você. Mandar aquele abraço especial também para Londrina. Meu filho, João Jara Beltrame, já tá ouvindo a nossa programação, já tá ligado com a gente. Alô, João, meu filho amado, meu filho incrível. Muito obrigado por existir na minha vida, viu? Eu te amo. Abraço para você, para toda a família Jara, que tá sempre acompanhando a nossa programação também, né? O Irã, o Júlio, a Michele, muita gente aí. Inclusive, tem tem prodígio aí na família, né? A Elis Jara se despontando aí como uma grande jogadora de vôlei de Itapetininga, representando a cidade em vários campeonatos aí, né? Elis, parabéns pra você, viu? Sucesso aí na sua carreira aí, em nome de toda a família, né? A mamãe, Irani, o papai, Dirceu, toda a família aí é orgulhosa da Elis, que dá os seus primeiros passos no voleibol de Itapetininga. Pra você, meu filho, pra toda a família, inclusive pra dona Cida, a nossa sequência musical já já, que a gente dispara aqui nos 94,5 FM. 8:17, Maurinha, conta pra gente as ofertas do Tatá Parafusos nesta sexta-feira. 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
1: 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Superdifusora FM, Rancho do Filisbino, na sexta-feira gaúcha, sexta-feira baguala, acertando o seu relógio, 8h25. Sexta-feira chegou o final de semana, sextou com S de sanfona na nossa programação musical, sextou com S de sorriso, com S de saúde, para você que quer ter excelentes dias sem dor de dente. 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Bom dia, com muita alegria, doutor.
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2: 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Repetindo, 99748-5509.
1: Maravilha, 8h33. Para encerrar esse nosso bate-papo de sexta-feira, a sessão de abraços do Dr. Neto Salém.
2: Vamos lá, quero mandar um abraço especial para João Pedro, Antônio Lopes, Silmar Aparecida, Jair Sudário, Juliana Eduarda, Maria Luísa Vieira, Van Clay Quirino, Jaqueline de Meira, Maria Lúcia Francisca, Maísa Medeiros, Ângela Martins, Emanuele Matias, Calil José. Esses são nossos abraços da sexta-feira, Ednei.
1: Grande abraço para você, doutor, para toda a sua equipe. Excelente final de semana e até terça.
2: Bom final de semana a todos vocês. Até terça-feira.
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8:45. Atenção para as notas de falecimentos, segundo informações do site do Plano Familiar Camargo. Faleceu ontem em Itapetininga com 90 anos, Moacir Lopes Vieira. Seu corpo está sendo velado no Memorial Antônio Ferreira de Camargo e o sepultamento será às 15 horas no cemitério São João Batista. Faleceu hoje em Itapetininga com 79 anos, Pedrina Delgado dos Santos. Seu corpo está sendo velado na residência da família e o sepultamento será às 16 horas no cemitério do bairro São Roque. Informamos, portanto, os falecimentos de Moacir Lopes Vieira e Pedrina Delgado dos Santos. Notas de falecimentos, segundo informações do site do Plano Familiar Camargo Itapetininga.

0: Difusora FM, sexta-feira gaúcha, sexta-feira baguala, do Tatá Parafusos acertando o seu relógio, não perde o compromisso não, sempre num oferecimento, rede de farmácias Droga Nossa Express e Café Santo André, 8h47, sexta-feira é dia de Correia Motos, alô Zé Carlos Correia. 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
0: 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Daqui a pouco você tá de volta aqui na nossa programação. 10 para as 9, 8 horas mais 50 minutinhos. A Lisete Siqueira, bairro do Turvo, aniversariante do dia, parabenizando a prima Jovita da Vila Prado, que hoje está completando mais um ano de vida. Olha só que bacana, hein? A aniversariante felicitando outra aniversariante, que é a prima Jovita da Vila Prado. E também está abraçando a Duda, né? Da nossa central de atendimento ao ouvinte, que hoje está completando... Hoje não, amanhã. Amanhã a Duda completa mais um ano de vida. E os nossos parabéns, a nossa homenagem. Tem também o primo da Lisete, que é o Ednelson Siqueira. Ednelson Siqueira, do Jardim Bela Vista, completando mais um ano de vida amanhã. É muita festa no fim de semana. E para todos os aniversariantes, nosso abraço, nosso carinho, nossa homenagem. Inclusive para você, Lisete Siqueira, que recebe os parabéns da Margarida Lopes e da Conceição Rosa. Margarida Lopes, mamãe, Conceição Rosa, a filha, ambas do Parque da Lagoa, parabenizando a Lisete Siqueira, do Turvo dos Rodrigues, e a Duda, que completa amanhã mais um ano de vida. 8h51, desde as 7h30 o homem tá batendo ardido, desde as 7h30 Comercial Peixoto e Itapetininga de portas abertas. 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
1: Super Difusora FM, Rancho do Filisbino, acertando o seu relógio, sexta-feira, gaúcha, aqui na Super Difusora FM, 9:02, 9:02, hora de dar aquela passadinha na Pernambucanas e saber tudo de bom, tudo do melhor para este super fim de semana que só tá começando. 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
1: Hora certa no rádio, 9:09. 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
6: Super Difusora FM, Rancho do Filisbino, sexta-feira gaúcha, sexta-feira baguala, acertando o seu relógio, não perde o compromisso. 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Abraçar toda a audiência do Rancho, que manda mensagem para o 15 996097213. Bom dia para Maria Antônia. Rádio ligado na Vila Palmeira, Neuza Fadiga na Vila Hungria, Carlão Palmeirense da Piscina, lá na Vila Progresso, bom dia. Bom dia para Daniele Aparecida, Vida Nova Itapetininga, Alice Terezinha no Jardim Brasil, casal Isabel de Oliveira e Zé da Cataia no Jardim Paulista, Claudinei Alves, Nova Itapetininga, Renato Catraca, o maior enchedor de bolas da história. Renato, bom dia para você, meu querido. Cidinha Antunes, minha querida Cidinha Antunes, lá do bairro dos Claros, Chácara Gaviões da Fiel, parabenizando a amiga Lisete do Turvo, que hoje completa mais um ano de vida. O Claudinei Bicudo, do Bela Vista, oferecendo música para o irmão Silvano Bicudo, que faz aniversário hoje. Alô, Silvano Bicudo! Abraços aí do Claudinei Bicudo, né, que é o irmão. Toda a família Bicudo em festa, então, por conta do Silvano, que hoje completa mais um ano de vida. Minha querida Maria da Conceição Faria, do Jardim Brasil, oferecendo toda a nossa programação para Lisete Siqueira, que completa mais um ano de vida hoje, e para a sobrinha Ana Júlia, que completa mais um ano de vida amanhã. Alô, Ana Júlia, parabéns para você de forma antecipada. Amanhã, sabadão, aquela festa, recebendo aí os parabéns da titia, né? Maria da Conceição Faria. Mandar um abraço também pro meu amigo Sidney. Alô, Sidney Viana, ou melhor, não posso ser injusto, né? O melhor mecânico de Itapetininga, gente. Sidney Viana é o cara, hein? Sidney, grande abraço para você. Obrigado sempre por estar com o rádio ligado aí, acompanhando toda a nossa programação. 9 horas mais 23 minutos, 9:23. O recado agora é do Emerson. 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
1: 9h23, seguimos com o nosso giro de bons negócios aqui na programação. 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
1: 9h25. 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
1: 9h26, seguimos com a Sexta-feira Gaúcha, Sexta-feira Baguala. 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

0: cheirinho. 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
1: Ora, não reclama, tava tão gostoso. Deixa eu beijar outra vez, deixa.
0: Outra vez? Não.

0: Você não devia ter me beijado.
1: Ora, mas estava tão gostosinho, tá? 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

0: Super Difusora FM, Rancho do Filisbino, 9 horas mais 32 minutos. 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
1: Bom dia, com muita alegria, Dinei, tudo bem?
0: Graças a Deus, tudo bem, tudo certo. Vamos contar para o nosso ouvinte, vamos ilustrar o que, que aconteceu. Ontem você veio aqui trazer duas toalhas de banho daquelas gigantes. Como que chama mesmo? É toalha banhão, né?
1: Perfeito, isso mesmo, Dinei.
0: Toalha banhão e foram dois pedidos da Tuti, é isso aí?
1: Exatamente.
0: Então conta pra gente, como é que é? Uma toalha foi pra quem e a outra foi pra quem?
1: Uma toalha foi pro esposo dela, pro fofo.
0: Sim.
1: E um pra você.
0: E uma pra mim, né?
1: É. E que tá abordado?
0: E daí a Tuti teve a brilhante ideia. Eu digo assim, brilhante, porque a nossa chefia aqui é só ideia brilhante. Ela teve a seguinte ideia: colocar frase na toalha. Não apenas o nome bordado, frase na toalha. Ela colocou uma frase, obviamente, romântica, que eu não tenho noção exata de qual é, pro fofo, pro esposo e tudo mais. Com certeza o fofo deve ter gostado pra caramba dessa toalha. E a minha, ela me manda com a frase: cuidado com quem se enrola. É mole, cara? É mole.
1: Cuidado.
0: Eu acho que eu tô contando muito da minha vida pra ela, viu?
1: Será?
0: E pior, né? Eu não sei, porque eu tô fora das redes e tudo, mas parece que até registrou nas redes sociais aí, rapaz do céu.
1: Meu Deus.
0: Aí complicou, não há de ser nada, viu? 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
0: Gostou do Japão como adversário da seleção brasileira?
1: Eu acho que foi melhor do que a Holanda, viu?
0: Melhor que a Holanda, né?
1: Ah, bem melhor. Se fosse contra a Holanda, segunda-feira nós já tava voltando.
0: É, a Holanda você acha que é mais perigosa do que o Japão?
1: Muito mais, viu?
0: Japão não tem força, mas Japão tem velocidade, né, Ricardão?
1: Além de velocidade, os caras estão aprendendo a jogar futebol, hein?
0: Se você fosse mandar uma toalha tamanho banhão pro Carlo Ancelotti, técnico da seleção brasileira, que frase você colocaria?
1: Põe o menino no meio.

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0: Difusora FM, Rancho do Filisbino, Sexta-feira Gaúcha e a hora certa. 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Reta final do programa. Mais uma participação, mais uma fala do nosso querido Zé Carlos Correia. Zé Carlos Correia, na audiência rotativa do rádio, mais uma vez, bom dia, conta tudo, não me esconda nada, Zé!
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0: Muito obrigado, Zé Carlos Correia, mais uma vez um grande abraço, ótima sexta-feira, boas vendas por aí, hein? 9h51, na sexta-feira gaúcha, na sexta-feira baguala. 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
3: Nove horas mais 59 minutos, último minuto do Rancho do Filisbino nesta super sexta-feira. Passar aqui pelo nosso WhatsApp e abraçar a Maria Neuza do Gramadinho, sintonizada com a nossa programação, Dalva Ribeiro na Vila Piedade, Neuza Rolim no Jardim Itália e ainda o Paulo Sérgio na Vila Aurora. Grande abraço a todos os aniversariantes do dia, aniversariantes do fim de semana, inclusive para a nossa Duda, né, da Central de Atendimento ao Ouvinte, que amanhã completa mais um ano de vida. Duda, parabéns, muitas e muitas felicidades. Eu volto na programação da Super Difusora, né? Hoje, sexta-feira, a Tuti ao vivo aqui no estúdio, aqui no Manhã Super Difusora, tá bom? A gente vai se falando aí. Um excelente final de semana para todo mundo, para você também, compadre Filisbino, para Dona Luzia, para toda a família. Obrigado aí pelo carinho, pela confiança em nosso trabalho. 10 em ponto, especialmente para o casal Thelma e José Abrão. Neste momento, o casal para, eleva o pensamento a Deus e reza com Luiz Neto a oração final do programa. Forte abraço a todos.
4: Santo anjo do Senhor, meu zeloso guardador, já que a ti me confiou a piedade de vida, sempre me rede, me guarde, me ilumine. Amém.
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Mantenham o pensamento nas coisas do alto e não nas coisas terrenas. Tá na Bíblia que a gente sempre foque o que vai fazer bem espiritualmente, o que vai fazer bem num todo, o que vai fazer bem servindo a Deus. Que você tenha um dia cheio de fé, gratidão, servir ao próximo é servir a Deus. Uma ótima sexta-feira para você.

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2: Vamos, minha gente. 10 horas, 8 minutinhos. Estamos aqui ao vivo no estúdio e ficarei por aqui, tá? Hoje não tem café da manhã no Tenda. 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Tá bom? Estamos aqui, ficaremos por aqui. Temos entrevista, temos muita coisa boa. Promoção. Para vocês terem uma ideia, hoje tem 4 sorteios. Daqui a pouquinho eu conto tudo para você. Rafinha, bom dia.
3: Bom dia, Tuti. Bom dia, seu ouvinte. Tudo bem, Tuti?
2: Ô, Rafinha, tô ótimo e você melhorou bem, né?
3: Com certeza.
2: Graças a Deus.
3: Graças a Deus mesmo.
2: Bem cuidadinho, beleza. É que o Rafinha, na verdade, gente, ele encontra com a namorada no final de semana.
3: E ela veio hoje, hein, Tuti?
2: Ah, já chegou?
3: Veio mais tarde.
2: Ó, então vou explicar pra vocês. Ele pode ficar podre no dia de semana.
3: Sim.
2: No final de semana ele tem que ficar...
3: 100%.
2: Entenderam?
3: Essa é a questão, né, Tuti?
2: É esse o negócio, é esse o jogo do Rafinha.
3: Ou ela vem cuidar de mim, né?
2: Ah, que bola. Ah, Rafinha tá muito romântico.
3: É o caboclo apaixonado, né, Tuti?
2: É o caboclo apaixonado.
3: Já dizia a frase do Zé Vicente.
2: Seu Zé Vicente aquece os corações logo na madrugada.
3: Na madrugada.
2: Da Super Difusora. 10 horas, 9 minutinhos. 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
2: Vamos lá, gente, 10 horas 21 minutinhos. A Juliana Cirilla vem trazer algumas notícias pra gente que já estão no site jornalpanorâmico.com.br. Bom dia, Ju.
3: Bom dia, Tuti. Bom dia, ouvinte do Manhã Super Difusora. A Polícia Militar realizou ontem, quinta-feira, um treinamento operacional simulado de pronta resposta no Itapé Shopping, em Itapetininga. A ação, promovida pelo 22º Batalhão da Polícia Militar do Interior, simulou uma ocorrência de roubo de malote em um estabelecimento comercial. Segundo a corporação, o objetivo foi capacitar e aperfeiçoar o preparo dos policiais para atuação em situações críticas, como foco na resposta rápida, preservação da vida e proteção da população. O PAT, Posto de Atendimento ao Trabalhador de Itapetininga, realiza nos próximos dias duas ações de recrutamento que somam 157 vagas de emprego. Na próxima segunda, dia 29, acontece o feirão noturno de vagas, das 5 da tarde às 9 da noite, com 50 oportunidades para cear alimentos. Não é exigida experiência anterior. Já na quarta, dia 1º de julho, será realizado um mutirão de emprego para as obras do novo hospital regional, com 107 vagas nas funções de pedreiro, carpinteiro, armador, encanador e eletricista. As duas ações serão realizadas na sede do PAT, na rua Monsenhor Soares, número 251, no centro. Para mais notícias, acesse jornalpanorâmico.com.br e siga as redes sociais Jornal Panorâmico. Tuti, ouvinte, até segunda-feira. Excelente final de semana.
2: Para você também, minha querida, muito obrigada. Todo dia aqui com a gente. 10 horas 23 minutos. Zé, hoje eu não morri de frio. Tá frio. Mas tô melhor. O que vai acontecer no dia de hoje? Parece que começou a dar uma melhorada. Bom dia.
4: Bom dia, Tuti. Bom dia, ouvintes. Tudo bem com vocês? Hoje, 20 graus, não chove. Eu quero...

0: mandar um abraço e um ótimo final de semana a todos ouvindo a Subdifusora. Um abraço a todos. Fique com Deus.
1: Amém, Zé. Muito obrigada, gente. Ontem fez tanto frio, né? Hoje já deu uma amenizada. Obrigada, Zé. 10 horas 24 minutos.
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1: Rafinha, se eu falar pra você falar todos os presentes hoje, eu tenho certeza que alguma coisa você vai deixar.
4: Ah, com certeza.
1: Porque hoje tem muito presente.
4: Hoje sim, hoje foi caprichado, né, Tuti?
1: Nossa, hoje é sexta-feira, ó, são 10 horas, virando o reloginho, 10 horas 25 minutos.
4: Isso.
1: Eu e Rafinha nunca estamos de sexta-feira no estúdio.
4: Nunca.
1: Né, você só é faz raro. Aqui com o seu Zé Vicente.
4: Sim.
1: Mas hoje é especial.
4: Com certeza.
1: O que você sabe que tem hoje pra sorteio?
4: Hoje temos a Padaria Conquista.
1: Isso, muito bem.
4: E Santo André Alimentos.
1: Ok. Só que, olha os incrementos que a gente fez. De sexta-feira, a gente tem o café no Tenda.
4: Sim.
1: A gente sorteia aqui Café Santo André com o kit de Santo André Isso. Alimentos e Padaria Conquista pra não deixar as pessoas com vontade. Então a gente vai dar esse presente, beleza? Aí hoje a gente incrementou. Ontem teve kit de produto Select, só que a gente dobrou. Então a gente vai ter kit de produto Select hoje também.
4: Em dobro hoje então, Tuti.
1: E
4: a produção...
1: Coisa boa!
4: O departamento... De promoções.
1: Caprichou
4: dessa vez, hein?
1: E também hoje tem Copa Premiada. É isso mesmo.
4: Segunda-feira.
1: Por quê? 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
3: Ah, gente, que belezinha. Dona Márcia Meira, lá da Vila Santana, ela adorou o kit de produto Select. Ela falou assim, olha, muito bom mesmo. Eu adorei. Ah, e pesada também, é isso que eu falei, gente. Quando vocês ganham os presentes aqui, ó, de produto Select, a Lambaria Elementos, não pensa que você vai pegar essa colinha aqui levinha e sair andando. É kit robusto. Então vai ser pesado. Venha de carro, venha de Uber. Ah, aliás, tem uma ouvinte nossa. Olha que legal isso, gente. Tem uma ouvinte nossa, GCL. Eu chamo ela de Jessie. Ela é Uber também. É mulher. E muitas das nossas ouvintes, eu sei que gostam de ter Uber mulher. E ela faz todos os serviços pra mim. Qualquer hora do dia. É uma bênção de pessoa. A Jessie é uma moça muito esforçada. Eu gosto muito de prestigiar o serviço dela. Às vezes eu preciso de manhã, às vezes à noite. Na Expo Agro eu precisei de madrugada. Então, muito obrigada, minha amiga. E quem quiser uma indicação minha para alguém que gosta aí de fazer pelo aplicativo, é legal. Mas quem quer ter esse contato, eu tenho da Jessie aqui. Pode me pedir também no nosso WhatsApp, tá bom? É, quero mandar beijos especiais aqui para quem tá ouvindo a gente. Moisés do Cambuí, fala aqui, ó. Fala pra Tuti mandar um alô pra Fátima Fernandes, a cantora, aqui de Tapetininga. E se puder, toca a música dela. Tá amarrado ou lixo, a gente joga fora. O Rafinha já vai providenciar aqui, a gente vai tocar hoje, viu, Moisés? Aliás, a Fátima é ouvintona nossa. Que belezinha. A Mariana. Gente, eu sou muito envolvida com as pessoas da rádio. Um dia eu falei, eu não sei se eu falei no ar ou fora do ar, pra Andréia, que é minha ouvinte, lá da Varginha. Andréia do céu, preciso arranjar alguém pra me ajudar na casa, porque eu não tenho gente pra limpar a casa todos os dias, e tenho muito cachorro. E aí ela falou assim, ai, minha prima, vou indicar pra a Mariana, minha prima. Conclusão, Mariana está comigo há muito tempo. Amo Mariana. Tomara que ela esteja ouvindo. E aí, eu fui levar um dia a Mariana embora, e ela ia de carona com a amiga. Quando eu cheguei na casa da amiga, no Cambuí, era a Fátima Fernandes. Ah, gente,
4: que coincidência, hein, Tuti?
3: Eu adoro essas coisas. Aí elas estavam indo pra Varginha, que a Fátima Fernandes ia fazer show lá.
4: Oh.
3: Ah, gente, vocês são demais. Adoro isso. Um beijo muito especial. Parceiraços. Moisés, Fátima Fernandes, minha Mariana, que eu amo de paixão, tá lá em casa hoje. Também a Andréia que indicou. A Irene Dias, Jardim Itália, também tá ouvindo a gente. Davi Siqueira, da Siqueira Concertos, um beijo muito especial. É muito bom ter vocês aqui como os meus amigos. Dona Isabel, seu Zé da Cataia, Dona Rosa, família toda. Muito obrigada sempre. Deus abençoe todos vocês. E aí, você tem áudio aí, né, Rafinha? De quem que é o áudio?
4: Sim,
3: que você quer rodar?
4: Sim, temos um da dona...
3: Alice Terezinha?
4: Isso.
3: Ô, dona Alice Terezinha, bom dia.
5: Bom dia, Dinei. Bom dia, menina que atende a gente. Deus
3: a Maria.
5: Que dê um bom dia pra nós. Deus que guarde e estude.
3: Amém.
5: Aí. Com Deus.
4: Amém.
3: Amém, minha abração. Querida. Beijo especial. Daqui a pouquinho a gente tem recado importante da Borbinha Móveis também. Gesiele Nagata tá ouvindo a gente também, com a mamãe. Um beijo muito especial. Bom dia, minha querida. Aqui tá tudo ótimo, graças a Deus. E beijo a todo mundo que participa com a gente sempre aqui no nosso grupo exclusivo Manhã Super Difusora. 10 horas 42 minutos.
4: Pediram a Fátima, Tuti. Tá.
3: Eba, aqui, né? Fátima, é você pra todos nós. Fátima Fernandes.
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2: Não tem jeito, meu compadre. Vambora. Ela vacilou comigo, nós estamos aí, né? Tudo certo.

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2: Vamos lá, minha gente, 10 horas 55 minutinhos, daí você começa a pensar assim, ó. 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
2: 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Vamos mandando beijos aqui especiais. Ai, gente, tive uma falha feia ontem. Peraí, deixa eu entrar aqui na conversa com meu amigo João Malavasi. João Malavasi ontem me mandou, logo cedo, Tuti, hoje é aniversário do João Vitor, o filho dele, né? E mandando abraço pro João Vitor. E aí ontem eu tava no Tenda e ficou uma correria, acabei fazendo essa falha, viu, João Malavasi? Desculpa. Hoje, então, atrasado, mas com todo carinho, quero mandar um beijo especial para o João Vitor, filho do João Tadeu Malavasi. Eu quero mandar um abraço nosso aqui da Super Difusora, que como parceiros há tantos e tantos anos, quase 30 anos, João, quase 30 anos que a gente está junto com a Malavasi. João Vitor hoje é uma figura muito importante também nessa parceria. Muita saúde, João Vitor. Paz, alegria, coisas assim para você comemorar todos os dias, coisas pequenas, vitórias gigantes, que tudo seja muito abençoado na sua vida, viu? O nosso abraço aqui do João, seu pai, da Lilian, do Antônio, também da sua esposa, Suzana, o filhinho João Pedro e toda a galera da Malavasi aí, mandando um beijo muito especial pro João Vitor. João Malavasi, valeu, parabéns, mesmo que atrasado, desculpa, amigo. Beijo muito especial para você sempre e obrigada por essa parceria, por esse carinho que todos aí têm com a gente aqui. Tanto João Tadeu, João Vitor com a Tuti, mas também Elétrica Malavasi com a Super Difusora. Tamo junto, há muitos anos. 11 horas em ponto.
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3: Vamos que vamos, minha gente, ó, virando o relógio aqui, ó, 11 horas, 5 minutinhos, daqui 55 minutos começa o Jornal do Meio-Dia. O jornal de rádio mais importante de Tapetininga e toda a região, como diz o nosso ouvinte, informando de maneira diferenciada e cheio de credibilidade. Antônio Luiz vem trazer algumas manchetes, destaques da edição de hoje. Bom dia, Antônio!
4: Bom dia, Tuti. Bom dia também aos ouvintes do Manhã Super Difusora. No Jornal do Meio-Dia, vamos falar que terminam hoje as inscrições da Educação Infantil 2026. O PAT anuncia feirão da JBS e mutirão para obras do novo Hospital Regional. Na Cultura, programação gratuita com atividades de teatro abertas ao público. Destaque também para a decisão do Supremo Tribunal Federal sobre o caso Dark Horse. E a Procuradoria-Geral da República recusa acordo de delação envolvendo o ex-presidente do Banco de Brasília. Daqui a pouco, no Jornal do Meio-Dia, aqui na Superdifusora, a rádio que é feita para você.
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2: 11 horas 9 minutinhos. 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
3: 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Agora 11 horas e 10 minutos, 11:10 desta sexta-feira maravilhosa. 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
2: Até segunda, meu querido, muito obrigada. Ô, Rafinha, você tá no grupo do Manhã Super Difusora?
0: O SD? Acho que sim.
2: Não, um outro de ouvintes. Não. O Thales da Cataia caprichou agora. Eu vou mandar pra você, Rafinha.
0: Mande.
2: Agora ele fez uma arte. Alugo APs para festa de Iguape. Quer ver? Agora o Thales da Cataia profissionalizou.
0: Oi.
2: Antes ele jogava um monte de foto. Agora o Thales da Cataia tá chique. Se alguém tá no grupo aí e quer ir pra festa de Iguape, fica próximo à rodoviária da ilha. Qualquer coisa, você tem ali o contato do Thales da Cataia. Se você
0: ficou
2: quiser.
0: Ficou chique.
2: É, ficou, né?
0: Ficou chique.
2: Se você quiser, pode pedir aqui pra gente que a gente manda pra vocês aí. Ai, que figura. Gente boa, Thales da Cataia. Família, né, Thales?
0: O chat
2: coisa
0: de PT
2: boa.
0: Cantou, né? Hã? O chat de PT cantou,
2: né? Ficou mais fácil o chat, né?
0: Com certeza, né,
2: Thales?
0: Né,
2: o chat resolve a vida.
0: Resolve a vida,
2: né,
0: do turma, hein?
2: Muito bom. 11 horas, 15 minutinhos.
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2: Vamos que vamos, minha gente. Ó, quem sabe faz ao vivo, quem erra, erra ao vivo também. E quem se adapta ao vivo. A gente agora tá diretamente ao vivo no Instagram da Super Difusora. E também, daqui a pouquinho, também do Viver... Vem Viver Itapê. Você já sabia dos lotes que você pode comprar com preços especiais de lançamento? Rafael tá aqui comigo pra gente contar um pouco mais sobre esse empreendimento. Quero te contar, parceiro, que na última entrevista nossa, o William, nosso super ouvinte, mandou mensagem de lá do Jardim Santa Inês falando, olha

0: Olha o visual da cidade por aqui. Escolheram pra gente viver bem mesmo. Bom dia.
1: Bom dia, Tuti. Tamo aí, né? Eu vim me ver, Itapê continua sendo um sucesso. Primeiramente, bom dia, né?
0: Bom
1: Pra
0: dia.
1: vocês, né? Mais uma vez, rádio da Tuti aqui é sensacional. Tem nos gerado bastante venda, engajamento
0: Hoje em dia, venda quer dizer lead, né?
1: lead,
0: Leads, gente, acho
1: contato,
0: chiques.
1: né? Tá, tem, a gente tá mexendo bastante o doce lá. E quando o cliente ele pisa lá no loteamento, Tuti, é batata. O cliente sai de lá com o seu lote.
0: É, porque a gente, quando tem um empreendimento que vem pronto, aí você tem o decorado, por exemplo.
1: Sim.
0: Mas no caso do loteamento, que você vai construir do jeito que você quiser, é legal que você vá no lugar.
1: Sim.
0: Porque aí você já começa a visualizar, é como, você sabe onde que é. Não adianta, eu acho que é legal, tem os folhetos importantíssimos, cheios de informação de onde fica, localização, um monte de coisa, 5 minutos de não sei aonde. Mas você ir
1: É
0: faz
1: outra coisa.
0: toda a diferença, Rafael.
1: Tem que ir. O cliente, para ele comprar. Na verdade, a gente está falando de um patrimônio, né? Então, vale a pena você ir lá conhecer o loteamento? Por quê? Para você escolher a melhor localização do seu lote, visualização, né? Vista. Enfim, são uma série de detalhes que, quando você vai no loteamento, você tem que observar. Até mesmo, né? Se o lote ele é plano, se ele não é. Qual é o seu objetivo de você estar fazendo. A sua casa, vai fazer a sua casa e tudo mais. Então, assim, o Vem Viver Itapê, ele veio com uma metragem muito boa para você construir a sua casa. São lotes de 150 metros quadrados, com 7 metros e meio de frente por 20, tá, Tuti?
0: Tá.
1: Então, assim, dá para fazer uma casa bem legal, bem aconchegante. E se você fizer um sobrado, você faz um sobradaço.
0: Ainda mais aproveitar o espaço, né?
1: Nossa, então, assim, dá para você fazer área de lazer embaixo e os dormitórios em cima, ou uma casa térrea gostosa. Então, o nosso loteamento, eu friso muito, por ele ser um sucesso, ter sido, está sendo um sucesso de vendas, é a localização.
0: É
1: Localização dele
0: muito
1: é
0: boa.
1: formidável. É o que eu falo, pessoal, final do ano lá, vai lá no loteamento para ver a queima de fogos, porque você vê a cidade
0: É
1: em
0: um
1: 180
0: visual.
1: graus, é maravilhoso. E eu falo que a parte de trás do loteamento também é linda. Porque você vê um campo verde lindo, meu, parece um campo de futebol, sabe? Coisa mais linda. Então, ambos os lados, tanto para que você olha para a cidade, para que você olha para trás, é bonito como.
0: Exatamente. E eu acho que as pessoas estão escolhendo o lugar de viver também pela vista, para chegar em casa e ter aquele momento assim de, ai, relaxar, tomar aquele chá
1: Relaxar.
0: nesses dias
1: Porque
0: frios.
1: eu moro em São Bernardo do Campo, né, Tuti?
0: É.
1: Eu
0: Você
1: falo
0: vê
1: que.
0: prédio, né?
1: Nossa, eu não aguento mais ver prédio.
0: É.
1: Então, Rafael, o que que você gosta de ver? Putz, eu tô aqui, eu gosto de ver mato.
0: É,
1: Né?
0: isso.
1: Me dá mais paz, tranquilidade e tudo mais. Você vê que é muito. Por isso que é o fato de você ir lá para
0: É,
1: conhecer.
0: tem
1: Porque
0: que ir.
1: gosto é gosto. Às vezes você gosta de um perfume que eu não gosto,
0: Sim.
1: mas que você ame. Então, assim, a gente tem que ver, ir lá, entender. Mas, assim, eu te adianto, Tuti. Condição de pagamento para você comprar um terreno lá, nós tenho certeza que a gente dá para você.
0: E é legal falar que é o lançamento, essa condição é por tempo limitado.
1: Limitado.
0: Ah, mas e por quê? A Zarzur, tem quantos anos no mercado? Conhece muito bem isso? Quantos anos de Zarzur?
1: Tem mais de 90 anos a empresa,
0: Mais de
1: Tuti.
0: 90 anos. Se eu aqui, chegando nos 50, já penso que eu sei alguma coisa, imagine mais de 90 anos.
1: Nossa, não, aprenderam, né? A
0: Ó,
1: gente aprende.
0: e o que eu acho que é legal, eu gosto de falar porque eu tenho muita experiência nesse negócio de empreendimentos imobiliários, como a marqueteira do negócio mesmo. Eu entendo quando vocês chegam na cidade entendendo o que tem que ser feito.
1: Sim.
0: A gente tem que parar com esse negócio de bairrismo. Não é só daqui que é bom. Tem muita gente daqui que é muito boa, é excelente.
1: muito
0: Mas quando o cara vem com profissionalismo, também pode ser muito bom.
1: com
0: Porque vocês
1: certeza
0: conhecem chegar na cidade e saber o que tem que fazer.
1: exatamente
0: Né? Não
1: exatamente
0: é um empreendimento pronto, você vai construir. É um loteamento, você compra o seu lote, faz do jeito que você quiser. São empreendimentos imobiliários que estão acontecendo em Tapetininga, tudo diferente.
1: Tudo diferente.
0: Para trazer conforme a comodidade das pessoas. O meu marido, por exemplo, espaçoso, ele tem que comprar um lugar que ele vai construir, porque ele
1: Sim.
0: gosta de construir. Tem gente que tem adaptação para fazer de outro jeito. E é legal quando a gente confia e acredita. Quando a Lilian me chamou, a Lilian que é da agência do Vem Viver, da Zarzur. E eu falei assim, 90 anos de experiência? Quantas cidades vocês já fizeram empreendimento?
1: Nossa, estamos em mais de 35 municípios do estado de São Paulo ali.
0: Entendeu?
1: Foram então, mais de 14 mil lotes
0: porque
1: já.
0: Porque não adianta chegar na rádio e falar assim, ó, tô a verba aí, coloca a propaganda.
1: Faz.
0: Não, eu quero saber um pouco mais para eu poder falar.
1: Lógico.
0: Então, isso daí valida vocês.
1: Valida.
0: De falar, a gente tem experiência, a gente sabe onde colocar, a gente sabe como negociar, a gente sabe que muita gente vai vir para realizar o sonho.
1: Exato.
0: Da casa.
1: Na verdade. Na verdade é o que eu falo, né, Tuti? Nós somos realizadores de sonhos,
0: exatamente.
1: Né? A gente dá a condição para você, felizmente, sair do aluguel.
0: Sim.
1: E ter o seu negócio. É. Isso é o mais importante para a gente. E você vê que quando alguns clientes compram, você tem que ver o brilho no olhar, é tão gostoso.
0: É muito legal.
1: Isso me
0: né?
1: fortalece também a continuar na profissão, porque quando você vê uma pessoa, putz, eu não consigo comprar, não dá pra mim, e não sei o quê, eu pago isso, pago aquilo. Mas quando o cliente vai lá, meu, é o que eu falo. Hoje, ô Tuti, você pega uma parcela aí de R$700, por exemplo, tá? É, que o nosso é mais ou menos isso. Tem parcelas a partir de R$695. Mas você pega aí uma parcela de R$700, R$720. Meu, você vai numa pizzaria hoje com a sua família, quanto que você gasta?
0: Ah, é. Se você for toda semana comer fora?
1: Meu, se você for pelo menos uma vez na semana comer fora, você economiza um valor de uma parcela e compra o seu lote.
0: Exato. É só colocar no planejamento.
1: É no planejamento. É assim, o que eu quero pra minha vida? É. Condição de pagamento, eu até vou falar aqui depois, Tuti. A gente tem... Eu tenho um plano direto com a loteadora em até 204 meses.
0: Gente, é direto com eles. Que
1: direto.
0: Já estão há 90 anos no mercado. Então a gente já sabe que pode acreditar.
1: E a entrada, Tuti? 5% de entrada.
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0: Gente, é da onde você vai morar.
1: Então,
0: então vale muito a pena.
1: Nossa,
0: né?
1: Fora isso, aí que eu bato na tecla. A localização.
0: É.
1: Meu, quem não quer morar perto do shopping?
0: Pertinho.
1: Hoje, Tuti, você lá em São Paulo, você quer morar perto do shopping? É uma fortuna.
0: É uma fortuna.
1: É valorização certa.
0: Exatamente.
1: É valorização, não tem mais o que falar.
0: Não, e ainda mais o desenvolvimento que está vindo para os bairros valoriza. Você falou do brilho dos olhos de quem vai construir a casa própria, mas também tem do investidor.
1: Também.
0: Porque quando ele vai lá e compra por 70, 80 mil, e daí depois valoriza, depois de um ano...
1: Nossa. Vocês
0: têm esses números, né? Valoriza quanto?
1: Eu tenho, além dos números, eu tenho... Cachoeira Paulista, a gente teve uma valorização... Que é o Vem Viver Cachoeira Paulista, né? Lá
0: tá.
1: No Vale do Paraíba e tal. Onde fica aquela igreja famosa, Canção
0: Sim.
1: Nova. A gente veio com o loteamento lá e vendemos tudo em 8 meses. Zeramos o loteamento. A gente vendia na época por 48 mil. Hoje você não compra um terreno lá um ano e meio, acho que atrás. Mais ou menos isso. É um ano e meio, um ano e seis... Teve 40, 45% de valorização. Tudo.
0: Entendeu?
1: Você não consegue comprar um lote lá, até mais, por menos... 48? 95 mil hoje... 40%.
0: Entendeu?
1: Você não compra uma loja lá por menos de 95 mil.
0: Faz toda
1: mil.
0: A diferença para quem quer construir e também para um investidor.
1: Nossa, e para o investidor eu também tenho um plano formidável.
0: Verdade.
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1: 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Para o investidor, tá? Ou quem quer montar um negócio, porque a gente também tem lotes mistos e residenciais.
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1: Então quem quer montar um negócio também tem o seu negócio.
0: Pode
1: quer
0: ser
1: montar,
0: lá.
1: Pode ser lá. Eu tenho um plano investidor. Você
0: legal.
1: Me dá 25% de entrada.
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0: Entendeu?
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0: Eu tenho certeza que um monte de mercadinho aí que ouve a gente vai ficar com os olhos brilhando agora para também o investimento,
1: Opa,
0: hein?
1: Opa, com
0: Porque
1: certeza.
0: Porque é um bairro enorme. Quantos lotes são lá?
1: Lá são 395 lotes, Tuti.
0: Entendeu? É sobre isso. A gente tem oportunidade, a gente já estudou a marca deles, a construtora, 90 anos, e chegando para trazer
1: E mais de 93, 94 lotes assinados, vendidos já.
0: Se você falou 8 meses que vai vendeu tudo em Cachoeira Paulista,
1: sim,
0: aqui também vai vender logo.
1: Eu então acho por isso que aqui, tem que... acho que aqui é até mais rápido, Tuti.
0: Então a gente vai bater o recorde.
1: Vai bater o recorde. E outra, Itapetininga aqui, meu, o pessoal tem uma aceitação por ter uma cidade que tem bastante loteamento.
0: É.
1: E por nosso loteamento ser um loteamento mais exclusivo, que foi mais, vamos assim, bem planejado, né?
0: Sim.
1: Bem pensado, meu, foi um sucesso. E a gente aqui, a gente ficou até meio... Meu, como que Itapetininga, o mercado imobiliário tá aquecido, tá forte, e o pessoal tá indo pra cima comprando.
0: A gente percebeu, de 4, 5 anos pra cá, aqueceu demais. O pessoal tá antenado com isso,
1: muito,
0: né?
1: Muito, muito, Tuti. E eu falo pra você, quem compra erra, eu tenho um ditado. Esse ditado vem dos antigos, né? Meu avô sempre falava, quando era moleque, tinha 11, 12 anos, compra terra.
0: É.
1: Porque assim, quem compra terra não erra, quem compra terra prospera.
0: Exatamente.
1: Então isso é um fato, e vai, dá pra você comprar, faz uma forcinha aqui, tenta levantar a entrada. Ah, putz, Rafael, não tenho entrada. Meu, tenta levar, se você tem um pouquinho no seu cartão de crédito, a gente passa lá o cartão de crédito pra você,
0: já pensou,
1: usar o valor do limite.
0: É.
1: Então a gente tenta fazer de tudo pra você conquistar o seu patrimônio.
0: O legal é a pessoa ir. Tem que ir lá. Vocês estão lá vendendo, né?
1: Estamos. Tá. Nós temos lá no loteamento. A gente tem os especialistas de vendas que só trabalham com loteamento. Vai te dar a melhor opção, condição de pagamento. Vai te apresentar o loteamento. Porque assim, Tuti, aqui a gente falando é uma coisa. Lá você visualizando é outra.
0: Ah, então, é tão legal.
1: Quando você vai no loteamento, você vai ver a localização maravilhosa. A vista maravilhosa. A condição de pagamento maravilhosa. Que mais? A localização, já falei? Acho que já falei.
0: A infraestrutura, você vai ver lá.
1: Isso, agora da infraestrutura, Tuti. Tá pronto. Então, assim, sinalizado, iluminado. Além da infraestrutura que nós, que o loteamento precisa, que é de águas pluviais, água potável, energia, asfalto, guia, sarjeta, que a gente já faz, obviamente, sinalização e tal, a gente tem uma infraestrutura de lazer para dar qualidade de vida pra quem tá morando ali no bairro.
0: Tudo pronto.
1: Pista de caminhada, academia ao ar livre, pista de skate, quadra poliesportiva. Uhum. Então assim, playground, eu tenho tudo.
0: E outra coisa, a gente falou aqui de parcela, de paciência, de se planejar. Mas vamos supor, o Rafinha tá apaixonado, viu, Rafael?
1: Ô Rafa, vamos lá, Rafa.
0: Rafinha, aí semana que vem ele ganhou uma fortuna, ele ganhou uma herança.
1: Sim.
0: Aí ele falou, não, eu quero comprar e já começar a construir, porque eu quero morar lá. Tá prontinho assim pra construir Tuti, semana que vem?
1: Prontíssimo,
0: Olá,
1: prontíssimo. Vinha. E assim, o que acontece? Quando você pode começar já mexer no seu lote e construir. É muito simples. 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Então assim, quando o cliente ele assina o contrato de compra e venda, a gente demora de 45 dias a 60 dias para entregar esse contrato assinado pela loteadora, e aí a gente traz esse contrato assinado pela loteadora e deixa aqui no nosso container, que é lá no próprio loteamento, né? 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Então assim, tá com esse contrato lá, a gente comunica o cliente que o contrato chegou, tá? O cliente pega esse contrato. Ele já pode dar entrada no projeto. Só que assim, não precisa ficar parado nesse tempo esperando o contrato chegar.
0: Uhum.
1: Não. Vai, se planeja antes.
0: É.
1: Já vai, já vê com o seu arquiteto, com o seu engenheiro, já para fazer todo o projeto, deixar pronto. A hora que chegou o contrato de compra e venda, você leva na prefeitura, pede ligação de água e de luz, acabou. 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
0: É sobre isso. 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
1: 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O pessoal também falou muito ali Vila José Salém.
0: Isso, tem gente que fala os nomes de Vila
1: Santa Inês, né?
0: Jardim Santa Inês.
1: Jardim Santa Inês. Então, eu conheço lá como Santa Inês, né?
0: Tá.
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0: mais fácil.
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1: mais
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1: Pronto. Exatamente. Resolvido. E Tuti, aquilo que nós falamos na última vez, quando você compra o seu lote, você constrói a casa do jeito que você quer.
0: É, diferente.
1: Totalmente diferente de você comprar uma casa pronta. É. Não que você não compre uma casa pronta, obviamente. Meu, mas assim, você comprando uma casa pronta, você vai ter que pagar do jeito que ela é. Já vai ter que pagar com a supervalorização. Vai ter que comprar, vai ter que mexer ou reformar, caso necessário, porque você não sabe como foi construído. Quando você compra um terreno e você constrói nesse terreno, detalhe, você vai gastar pelo menos aí uns 30 a 35% a menos, uma casa pronta.
0: Sim.
1: Vai ter uma supervalorização, você vai ganhar dinheiro em cima desse imóvel e você fez do jeitinho que você quer, daquele jeitinho que você almejou. Ah, a gente falou aqui em casão e tal. Não, você não precisa fazer um casão já de início. Você pode fazer o que você quer.
0: Isso.
1: Eu falo que o seu bolso é o seu guia.
0: A gente tem uma mania aqui em Itapetininga de fazer uma edícula, depois vai pro casão.
1: Você entendeu?
0: Isso dá pra fazer também.
1: Mas não é um problema. Né? Pode ser feito, não tem problema. O importante é você sair do aluguel, porque o aluguel é um dinheiro que você paga e que não te dá retorno.
0: Sim.
1: E quando você compra o seu patrimônio e você mexe nesse patrimônio, você consegue ter um retorno.
0: Exatamente. Né? Com a frase do vô do Rafael, quem compra terra não erra.
1: Quem compra terra prospera.
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1: Eu vou passar o contato aqui, Tuti.
0: Por favor.
1: Rapidinho, eu tenho que pegar o celular porque eu não lembrei ainda do telefone.
0: Não tem problema, pode falar.
1: Mas vamos lá. É DDD 11.
0: Tá.
1: 97415 9705, tudo.
0: Se precisar aqui pra gente aqui, pode pedir que a gente manda pra vocês.
1: Show, maravilha.
0: Obrigada, Rafael, de novo.
1: Eu que agradeço, Tuti, vamos pra cima.
0: Valeu, parceiro.
1: Vambora.
0: A gente já volta, rapidão.
1: Valeu.
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2: Eita, coisa boa! Rafinha, conta pra mim uma coisa. A gente já vai fazer sorteio e vai embora daqui a pouco, já?
3: Daqui a pouquinho, Tuti.
2: Ai, Rafinha, credo, por que isso?
3: Sexta-feira foi ligeira pra gente, hein, Tuti?
2: Sexta-feira rendeu, porque sextou. A gente tá feliz. Você viu o jogo do Brasil ontem?
3: Ontem vi.
2: Ah, ontem você viu?
3: Sim.
2: Ontem não, ontem, né?
3: Ontem, quarta-feira.
2: E você acha que jogou melhor?
3: Mais ou menos.
2: É. O pessoal fez mais torcida, mais alegria na hora que o Neymar tirou o colete do que quando fez gol.
3: Sim.
2: Vini Júnior tá arrasando, né?
3: Como diz na turma, a Virgínia tá arrasando.
2: Nossa, o Vini Júnior tá iludindo a gente. Eita vida.
3: Pois é, pra você ver, Stoti.
2: Vou falar pra vocês.
3: Mas vamos ver agora, né? Agora, como diz, eu pego pra capar agora,
2: né? Agora começa, né? Agora começa a fase de que perdeu, saiu.
3: Isso.
2: E a gente coloca uma fezinha aí, né, gente?
3: Se vamos. Se Deus quiser, vamos, a gente vai passar dessa aí.
2: Vamos, então, aos nossos sorteios? Bora. Seguinte, a Maria Eduarda já vai mandar pra gente quem ganhou Select, kit de produto Select. Hoje, quem ganhou vale compras em produtos da Padaria Conquista, a Natan Marcos Delfino da Silva. Ê, Anatan!
3: Boa!
2: Ganhou. Ele é de Angatuba, não tem problema. A gente vai combinar tudo certinho com você, tá bom? E hoje, quem ganhou? Aí é do centro aqui de Tapetininga. Quem ganhou? Kit de produto Santo André Alimentos, Joyce de Almeida Silva. E hoje, quem ganhou? Vale compras Tenda Atacado e também o barril de chope 30 litros RT166. É. Rafaela Tairini Amaral Barbosa.
3: Ei.
2: Alambari,
3: olha só. Alambari tá firme, hein,
2: Tuti? Essa rádio regional me enche o coração de alegria. Então, ó, a Natan Marcos ganhou Padaria Conquista. Joyce de Almeida Silva ganhou Santo André Alimentos. Rafaela Tairini Amaral Barbosa ganhou Copa Premiada Super Difusora. E hoje, quem ganha kit de produto Select, vamos lá, peraí.
3: Quem é?
2: Peraí, deixa eu ver aqui. Maria Eduarda tem que mandar pra mim aqui, ó. Peraí, ela já vai mandar aqui pra gente, pra quem participou do nosso WhatsApp. Temos alguns minutinhos. Ai, que bonitinha. Alguém pediu aqui pra gente o contato da GCL. Jesse, tô mandando seu contato aqui pra quem quer Uber Mulher de Confiança. Já mandei.
3: Chegou.
2: Vamos lá. Aqui. Vamos lá. Hoje, quem ganhou? Produto Select, mas é um kit, minha gente.
3: Uhum.
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3: É
2: hoje,
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2: É praticamente. Isso mesmo. Numa sacola muito bonita do Tenda.
3: Com força, então.
2: Com força, tem que ir com força. Hoje, quem ganhou é a Maria de Jesus da Silva.
3: Maria conseguiu, hein?
2: Maria ganhou. Ela que é do Jardim Maria Luísa. A gente já vai falar com ela, porque todas as pessoas que participaram hoje, pra ganhar hoje e já retirar hoje, estão aqui no nosso WhatsApp. Então, ó, Maria de Jesus Silva ganhou produto Select. É um presente especial aqui do Tenda Atacado com a Super Difusora. A Natan Marcos de Angatuba ganhou Padaria Conquista, vale compras. Joyce de Almeida Silva ganhou kit de produto Santo André Alimentos. E Rafaela Tairini de Alambari ganhou Copa Premiada Super Difusora, que é o vale compras e mais o Shopping RT166. Então, ó, enquanto eu tenho mais um pouquinho de tempo aqui, deixa eu dar um recado importantíssimo aqui.
3: A produção entra em contato com os ganhadores, né, Tuti?
2: A produção já vai entrar em contato com os ganhadores. 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Rafinha, então, ó, hoje eu me perdi um pouco nos dias por causa, sim, de não ser café da manhã hoje, gente.
3: Dá uma perdidinha.
2: Nossa, dá uma perdidinha.
3: Com certeza. Sabe,
2: uma moça, Dani, de uma autoelétrica, mandou mensagem pra mim. Ontem eu falei pra ela, então tá bom, sexta-feira eu passo aí. É hoje, gente. Era pra falar amanhã.
3: Isso.
2: Mas eu fico perdidinha, como se
3: normal,
2: fosse um,
3: né,
2: feriado.
3: Muda um pouco, muda...
2: Então, ó, segunda-feira eu e o Rafinha voltamos por, sim, aqui. Amanhã tem Melhores Momentos do Manhã Super Difusora.
3: Isso.
2: Agradeço imensamente todos vocês pela audiência, pelo carinho. João Malavase, deu certo aqui? Deixa eu ver se o João Malavase já ouviu aqui. Tem que ir embora, Rafinha? Rafinha, não é 11h53?
3: Não, agora é 52 hoje.
2: Ah, então tá bom, gente. Malavase, beijo. Tchau,
3: tchau, fomos. Tchau.
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0: Olá, muito boa tarde. Hoje é sexta-feira, 26 de junho.
1: E 26 de junho é comemorado o Dia Internacional contra o Abuso e Tráfico Ilícito de Drogas.
0: É também Dia Internacional de Apoio às Vítimas de Tortura.
1: E Dia do Metrologista.
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0: Produção e apresentação de Juliana Fernandes.
1: Apresentação também de Antônio Luiz.
0: Vídeos, redes sociais e mesa de áudio, Antônio Rodrigo.
1: Diretora responsável, Cristina Abrão Morelli Atucci.
0: O Jornal do Meio-Dia é uma realização da Central de Jornalismo da Superdifusora. E você confere agora os destaques desta sexta-feira.
1: Inscrições de Educação Infantil 2026 terminam hoje em Itapetininga. Os responsáveis têm só até as 16h para garantir a vaga de seu filho.
0: Bate de Itapetininga anuncia mais de 150 vagas de emprego em ações na próxima semana com feirão da JBS e mutirão da construção do novo hospital regional.
1: Teatro Literário traz na tarde de hoje mais uma sessão da peça Vovó Viaja e Não Sai de Casa, com apresentação aberta ao público.
0: Número de mortos após terremotos na Venezuela ultrapassa 200 vítimas.
1: E você vai saber também, Procuradoria-Geral da República rejeita a proposta de delação premiada de Paulo Henrique Costa, ex-presidente do Banco de Brasília.
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0: Agora é hora de saber como fica o tempo. Boa tarde, Antônio Rodrigo.
1: Boa tarde, Antônio.
3: Boa tarde, Juliana Fernandes. Boa tarde, Antônio Luiz. E uma excelente tarde a você, ouvinte da Superdifusora, ligado com a gente agora no Jornal do Meio-Dia. E o sextou começou diferente hoje em Itapetininga. É verdade que o céu amanheceu novamente carregado, com muitas nuvens e bastante neblina. Mas quem saiu cedo de casa percebeu uma mudança importante. Já havia mais claridade. Nos últimos dias, mesmo depois das 6h, a sensação era de que a noite ainda insistia em ficar. Hoje não. O céu continuou fechado, mas o amanhecer foi mais iluminado e aos poucos o sol conseguiu aparecer entre nuvens. E esse deve ser o comportamento do tempo ao longo desta sexta-feira. O sol aparece em vários momentos, principalmente durante a tarde, mas é aquele típico sol de inverno. Ilumina, deixa o dia mais bonito, mas aquece muito pouco. A massa de ar frio que chegou depois da frente fria continua atuando sobre o estado de São Paulo e ainda mantém as temperaturas baixas. Em Itapetininga, a mínima foi de 10 graus nas primeiras horas da manhã. Durante a tarde, a máxima chega aos 21 graus. É uma temperatura um pouco mais alta do que a registrada nos últimos dias, mas o frio continua sendo a principal característica, especialmente nas áreas mais abertas e quando o vento sopra com mais intensidade. Para hoje, mais uma vez, não há previsão de chuva. Ontem já tivemos um dia de tempo seco e essa condição deve permanecer pelos próximos dias. A frente fria vai perdendo força e se afastando para o oceano, permitindo que o tempo fique mais estável em grande parte do estado. A partir de amanhã, as temperaturas começam a subir gradativamente. As manhãs ainda serão frias, com aquele frio típico no inverno, mas as tardes ficam cada vez mais agradáveis. O fim de semana promete tempo firme, com mais períodos de sol e sem previsão de chuva para Itapetininga e região. E vale reforçar alguns cuidados nesta época do ano. Nas primeiras horas do dia e também durante a noite, continue saindo de casa bem agasalhado. Como a umidade do ar tende a diminuir com a sequência de dias secos, é importante beber bastante água, mesmo sem sentir sede. E quem sofre com alergias ou problemas respiratórios também deve evitar ambientes muito fechados e manter os locais bem ventilados sempre que possível. Eu desejo a você uma excelente tarde e eu volto amanhã com mais informações da previsão do tempo aqui no Jornal do Meio-Dia.
0: Ok, muito obrigado, Antônio Rodrigo. Agora 12:06.
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1: A gente começa mais uma edição do Jornal do Meio-Dia com informação importante para você que é mãe, pai ou responsável e nos acompanha neste momento.
0: As inscrições da Educação Infantil de 2026 entram agora na sua reta final. O prazo termina hoje e, neste momento, está disponível apenas o período da tarde para a realização, então, das inscrições.
1: O atendimento segue até às 4 horas da tarde nas unidades escolares de educação infantil.
0: As vagas são destinadas a crianças de 4 meses a 5 anos, para turmas de berçário, maternal e pré-escola, em períodos integral e parcial.
1: Para realizar a inscrição, o responsável legal deve comparecer com a documentação da criança e os documentos pessoais, como RG e comprovante de endereço atualizado. E caso possua também, devem ser apresentados comprovante de renda e o cartão do Bolsa Família.
0: A orientação é que os responsáveis não deixem para o último minuto do prazo.
1: Informações podem ser obtidas pelo telefone 15-3472-1280.
0: Meio-dia, 7 minutos e 50 segundos.
1: O posto de atendimento ao trabalhador de Tapetininga anunciou duas ações que juntas somam 157 vagas de emprego em diferentes áreas, principalmente na indústria e na construção civil.
0: Na próxima segunda-feira, dia 29, acontece um feirão noturno com entrevistas para 50 vagas operacionais na JBS, com atendimento das 5 da tarde até as 9 da noite.
1: Já na quarta-feira, dia 1º de julho, das 9 da manhã às 4 da tarde, será realizado um mutirão de empregos voltado às obras do novo hospital regional. E aí tem mais de 100 vagas abertas para diferentes funções da construção civil.
0: Tem oportunidades para pedreiro, carpinteiro, armador, encanador e eletricista. Algumas vagas exigem experiência, outras não. Mas em todos os casos é preciso comparecer com documentos pessoais e currículo atualizado.
1: As seleções acontecem no pátio que fica na Monsenhor Soares, bem no centro da cidade.
0: Meio-dia e 9.
1: E depois de falar de trabalho, oportunidade, a gente muda o ritmo porque agora é hora de falar de cultura e programação aberta ao público em Tapetininga.
0: Para quem gosta de teatro e de boas histórias, há uma atividade aberta ao público com entrada gratuita ao longo do dia.
1: E quem traz mais detalhes sobre essa programação é o diretor teatral Fábio Jureira. Boa tarde, Fábio.
4: Olá, muito boa tarde à Super Difusora. Muito obrigado aí pelo convite. Aqui Fábio Jureira, diretor teatral, falando diretamente da Biblioteca Municipal Dr. Júlio Prestes de Albuquerque. Eu estou passando por aqui pelo Jornal do Meio Dia para fazer um grande convite para quem está ouvindo aí o Jornal do Meio Dia. Mas não sou eu que vou falar, não. Eu trouxe aqui a pessoa que vai apresentar a peça, tá? Eu apresento para vocês a vovó que viaja e não sai de casa.
5: Que? É para falar?
4: A senhora tem que falar aqui, nesse microfone.
5: Ah, falar nesse negocinho aqui?
4: Não, para cá, aqui.
5: Aqui, tá bom. Ai, peraí, deixa eu deixar meu pontinho aqui. Ai, eu vim convidar vocês para vir viajar pelo mundo com a vovó. A vovó viaja e não sai de casa. Venham assistir a nossa peça teatral hoje, às 2h30, 14h30, é a peça A Vovó Viaja e Não Sai de Casa.
4: Que legal, vovó, que legal. A Vovó Viaja e Não Sai de Casa é, na verdade, uma adaptação de um livro do mesmo nome e que faz parte de um projeto pela iniciativa da Biblioteca Municipal e da Secretaria de Cultura, o projeto chamado Teatro Literário. Teatro Literário existe desde 2023, com atividades aqui na biblioteca e também por todas as escolas. Atualmente estamos aqui localizados na biblioteca, o projeto está funcionando dentro da biblioteca, vinculado literalmente a um projeto de leitura. Tá? E aproveitamos mais uma vez essa oportunidade para fazer esse convite para vocês hoje aqui na biblioteca, às 14h30, às 2h30 da tarde, um espetáculo gratuito para todas as idades. Onde fica a biblioteca, vovó? A senhora sabe?
5: Sei, fica na Campos Salles, número 165, 165.
4: Olha, vovó está melhor de memória do que eu. Muito obrigado. Então, vamos reforçar o convite aí para o pessoal. Quem vier hoje às 14h30 aqui na biblioteca vai assistir o espetáculo
5: A Vovó Viaja e Não Sai de Casa.
4: Hoje, às 14h30, gratuito na biblioteca. Muito obrigado.
0: Agora, 12:00.
1: O Instituto Federal de São Paulo, campus Itapetininga, realiza amanhã mais uma edição do tradicional IF Arraiá.
0: É, a festa junina acontece das 14h até as 20h, com entrada gratuita e aberta para toda a comunidade.
1: A programação inclui comidas típicas, barracas, brincadeiras, música e apresentações culturais, reunindo estudantes, servidores e famílias em um grande momento de confraternização.
0: É, e será realizado dentro do campus, né, esse evento, na Avenida José Olímpio de Oliveira, ali na Vila Azen.
1: E Antônio, não é só Itapetininga que está com programação especial, não. A Lambari também tem uma programação muito especial para a população.
0: É verdade, a cidade de Lambari recebe amanhã a primeira apresentação oficial do Balé de Lambari. O espetáculo escolhido para marcar esse momento é o clássico O Mágico de Oz. Quem convida a população e traz mais informações sobre esse evento especial é o prefeito João Paulo Carioca, ao lado do diretor de educação Anderson Ivanezuki. Muito boa tarde, prefeito!
6: Olá, Antônio. Olá, Juliana. A todos aí no estúdio, a todos os ouvintes. Aqui quem fala é o prefeito João Paulo Carioca, do município de Lambari. Estou aqui juntamente com o nosso diretor da educação, Anderson Ivanezuki. Estamos em Sorocaba participando do evento, mas passando aqui para fazer um convite especial. Neste sábado, 27 de junho, a partir das 19h30, nós teremos o primeiro espetáculo da nossa oficina de balé com 72 crianças. Um espetáculo muito bacana e você é o nosso convidado especial, né, Sayanes?
7: Bom dia, o super convite fica a peça O Mágico de Oz, né, interpretada pelo Balé de Lambari, olha que coisa linda. Fica esse convite aí, prefeito, 27 de junho, às 19h30, lá no ginásio do Tatetu.
6: Muito legal, é uma programação cultural bacana para poder estar prestigiando aí as nossas crianças. Essa é uma oficina nova e será a primeira apresentação dessas crianças. E vale lembrar antes que o figurino, parte do figurino, foi produzido pelas nossas costureiras do Fundo Social. 72 saias que as alunas estarão utilizando foram produzidas pelas nossas costureiras do Fundo Social. Então anote aí na sua agenda, será um prazer receber todos vocês para que juntos possamos prestigiar essas novas bailarinas que estão surgindo aqui em Lambari, né?
7: Olha, eu sou suspeito de falar, ficou lindo, lindo, lindo os figurinos, um palco fantástico, vai estar tudo maravilhoso e as crianças arrasam, bebê. Então, fica o convite, né?
6: Isso aí. Neste sábado, ginásio do bairro Tatetu, a partir das 19h30, tem o espetáculo Mágico de Oz. Um forte abraço e muito obrigado aí pela oportunidade, Antônio, Juliano. Um excelente programa aí para vocês e bom final de semana. Deus abençoe.
0: Amém. Um abração também, prefeito João Paulo Carioca, e aí ao diretor, né, de educação, o Anderson Ivanezuki. Todo mundo aí convidado. Agora, 12:15.
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0: É, e a Copa do Mundo começou a ganhar cara de mata-mata. A rodada de ontem não serviu apenas para definir classificados, não. Ela também começou a montar o chaveamento da próxima fase e algumas seleções já sabem quem terão pela frente.
1: No grupo F, a Holanda venceu a Tunísia por 3-1 e confirmou a liderança da chave.
0: No outro jogo, Japão e Suécia empataram em 1-1. O empate foi suficiente para o Japão terminar em segundo lugar e garantir

0: pois se enfrentam valendo vaga nas oitavas.
1: Já no Grupo D, os Estados Unidos perderam para a Turquia por 3-2, mas ainda assim ficaram com a liderança da chave.
0: Austrália e Paraguai empataram sem gols. Os australianos avançaram em segundo lugar, enquanto que o Paraguai agora torce para ficar entre os melhores terceiros colocados.
1: No Grupo E, a Alemanha perdeu para o Equador por 2-1, mas terminou em primeiro. A Costa do Marfim venceu Curaçao por 2-0 e garantiu a segunda vaga.
0: E o Equador ainda sonha, né, com a classificação entre os melhores terceiros.
1: A Copa do Mundo continua hoje com mais 3 grupos, encerrando a fase de grupos e definindo novos confrontos do mata-mata.
0: A primeira decisão do dia é às 16h, quando Noruega e França disputam a liderança do Grupo I.
1: As duas seleções já estão classificadas, mas ainda brigam pelo primeiro lugar, e isso faz diferença. Quem terminar na liderança terá prioridade no chaveamento e enfrentará um dos terceiros colocados classificados para as oitavas. Já quem ficar em segundo terá pela frente o vice-líder do Grupo E, que já está definido, é a Costa do Marfim.
0: E você acompanha esse jogão aqui na Superdifusora. A jornada esportiva começa às 15h30, em parceria com a rede Bandeirantes de Rádio. E a bola rola às 16h, com narração de Pedro Martelli.
1: Às 21h, o destaque é Uruguai e Espanha pelo Grupo H. A Espanha depende apenas de um empate para confirmar a liderança da chave. E o Uruguai precisa vencer para assumir a ponta.
0: Quem terminar em primeiro evita o confronto com um líder do grupo logo nas oitavas. Já quem terminar em segundo terá um caminho um pouco mais complicado. E a Rádio Superdifusora volta com a jornada esportiva às 18h30, porque às 21h a bola rola para Uruguai e Espanha. Esse jogo terá narração de Ulisses Costa.
1: No mesmo horário, Cabo Verde encara a Arábia Saudita. As duas ainda sonham com uma vaga, seja entre os dois primeiros ou como uma das melhores terceiras colocadas.
0: E fechando a programação, à 00h, já de hoje para amanhã, né, entram em campo Egito e Irã. Esse jogo é válido pelo Grupo G. A transmissão também será aqui na Superdifusora. E lembrando que a jornada esportiva começa às 23h e à 00h, aí sim, bola rolando para Egito e Irã, com narração de Jean Soares.
1: No outro jogo da chave, a Bélgica enfrenta a Nova Zelândia. É o grupo mais equilibrado da competição, isso porque as 4 seleções ainda têm chances de classificação. Dependendo dos resultados, qualquer uma pode terminar em primeiro, em segundo e garantir vaga como melhor terceira colocada ou até ser eliminada.
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0: Meio-dia e 27. Uma iniciativa que une esporte, saúde, qualidade de vida e solidariedade vai movimentar Itapetininga nos próximos dias. É que o Instituto Geração estará promovendo mais uma edição da sua Corrida e Caminhada, um evento que busca incentivar a prática de atividades físicas e reunir a comunidade em torno de uma importante causa. Mas para falar sobre essa iniciativa, explicar como a população pode participar, nós vamos conversar hoje com o presidente do Instituto Geração, o Leonel Borges. E com ele está aqui também um dos organizadores desse evento, né, dessa prática esportiva, o atleta Flávio Rubens Cipriano. Então, meus amigos, muito boa tarde, sejam bem-vindos. E eu começo aqui com o Leonel. Leonel, conta pra gente aí, pros nossos ouvintes também, como é que surgiu a ideia de realizar essa segunda edição já da Corrida e Caminhada do Instituto Geração e qual o objetivo principal desse evento. Boa tarde.
1: Boa tarde. O objetivo principal dessa segunda corrida solidária do Instituto Geração é para angariar recurso financeiro para que os projetos que a instituição ela desenvolve ela possam ser desenvolvidas com a qualidade devida, né? Porque hoje os repasses municipais são para arcar com as despesas básicas dos projetos, mas sempre aparecem despesas extras que não está provisionado no repasse municipal e que a gente precisa ter dinheiro para poder arcar com essas despesas extras.
0: E o Instituto Geração, ele presta atendimento a dezenas, né, de crianças e adolescentes.
1: Sim, a gente atende. Nós temos 4 projetos dentro do Instituto que a gente atende crianças a partir dos 6 anos e vai até os 18 incompleto.
0: E esse funcionamento é no período extra estudos?
1: É, contraturno escolar, né? Quem estuda de manhã fica com a gente à tarde, quem estuda à tarde fica com a gente de manhã.
0: Maravilha, então. Bom, vamos falar então da corrida e caminhada. Quando e onde ela vai acontecer?
1: A corrida ela vai ser realizada no dia 5 de julho, então não é esse domingo próximo. A nossa largada está agendada para 7 horas da manhã e ela vai ser realizada dentro da Fazenda do Estado, que fica em frente ali ao Porto de Areia Romanha, na vicinal sentido São Miguel Arcanjo.
0: Portanto, lugar aprazível, aconchegante, com sombras, né?
1: Em contato com a natureza, ar puro.
0: Que bom. Agora, a prova estava prevista para acontecer anteriormente, né? Aí houve a necessidade de ser remarcada. O que, que motivou essa mudança?
1: É, o objetivo principal da mudança da data da corrida foi por causa da Expo Agro. Bem no domingo que ia ser realizada a nossa corrida, acabou que no sábado que antecedeu a corrida, veio uma dupla de cantores sertanejo aqui na Expo Agro e aí roubou a atenção da galera para participar da corrida.
0: Aí acabava esvaziando um pouco, né?
1: Sim.
0: O pessoal gosta de correr, praticar esporte, mas ninguém é de ferro.
1: Mas o lazer...
0: então... Meu amigo Flávio Rubens Cipriano, muito boa tarde, tudo bem com você?
2: Boa tarde, é um prazer estar com você, com a cidade de Itapetininga, né?
0: Maravilha.
2: Fazer alguma coisa legal.
0: Legal mesmo. Ô Cipriano, quem que pode participar dessa corrida e da caminhada? É um evento voltado somente para atletas ou qualquer pessoa pode participar?
2: É voltado à sociedade de Itapetininga, né? Ah. Nós não precisamos, em termos de idade.
0: Certo.
2: Né? Porque nós vamos ter também a corrida... Kids, que é de graça para as crianças também.
0: Certo.
2: Então, é uma corrida feita para a população.
0: Uhum.
2: É, qualidade de vida.
0: Sim,
2: né? Cuidar da mente, cuidar do corpo.
0: Movimentar. É, né? Maravilha. Então, tem trajetos diferenciados também?
2: Existe, isso.
0: Certo.
2: Tem a caminhada também, que é muito importante. A caminhada, que é fundamental, né, para que a gente possa ter qualidade de vida.
0: Muito bem. E as inscrições continuam abertas? Como é que as pessoas podem fazer para garantir a participação?
2: É na Ravel Esporte.
0: Ravel Esporte.
2: Isso. Já está aberto o site, né, para que a pessoa possa fazer a inscrição, né, da corrida e da caminhada.
0: Muito.
2: Da corrida Kids vai ser no dia da entrega do kit. Vai ser na academia, Refit.
0: Ah, tá. Bom, a corrida está marcada para o dia 5. A entrega do kit também, não? Dia 4.
1: A entrega do kit vai ser no dia 4, no sábado, das 9 às 20 horas.
0: Muito bem. E a programação, como é que será? É, vai ser um dia de prova, vai ter uma festa paralela também, os horários, o local da largada, como é que está sendo aí toda essa programação, como é que a organização está lidando com isso?
1: Bom, a largada está para 7. Para as pessoas que moram aqui na nossa cidade, a entrega do kit vai ser no sábado, dia 4, das 9 às 20 horas, dentro da Academia Blue Fit.
0: Certo.
1: Para as pessoas que não são da nossa cidade, vai ser possível retirar o kit uma hora antes da largada lá. Então, das 6 às 7, retira o kit lá dentro da Fazenda do Estado.
0: Ah, tá.
1: Minutos antes da largada.
0: Uhum.
1: A Corrida Kids vai ser também feita a inscrição das crianças que se interessarem de participar da Corrida Kids. Vai ser feito também no dia da entrega do kit, no sábado ou no domingo, lá uma hora antes da largada.
0: Uhum. E todo participante vai receber esse kit?
1: Todos.
0: Uhum. E a entrega vai ser... Tem alguma orientação especial para quem for retirar esse kit?
1: Para quem for retirar o kit,
0: levar documento,
1: precisa levar o documento, né, pessoal. Ou se for tirar também para os colegas, de ir com os dados de RG ou CPF dos colegas que vai retirar o kit junto, para otimizar o tempo lá para a entrega dos kits de todos.
0: Muito bem. Bom, nós temos aqui um exemplo, né, de atleta que deu muito orgulho aqui para a nossa cidade, né, participando aí de provas de pedestrianismo, que é o Flávio Rubens Cipriano, que agora já aí um pouquinho acima dos 30 anos, mas continua praticando, né?
2: A gente está aí na caminhada, né? Então, tem uma atividade aí desde 5 horas da manhã até as 9 horas da noite. Tem um trabalho ainda, né? Ainda cuida do pessoal.
0: É.
2: Então, a gente está aí.
0: Quer dizer que você continua dando aula aí dando de aula treinamento, ainda. Pessoal?
2: Isso, então vamos que vamos.
0: Ó,
2: que a gente não pode parar, né?
0: Não pode.
2: A gente tem que tá em movimento.
0: Tá, né?
2: Fazer com que as coisas aconteçam com a gente. Então, a gente tem que estar ativo. E muito ativo. Isso é muito importante.
0: Você sabe que ontem eu estava aqui na rádio, estava vendo um quadro que tem aqui, logo atrás de nós, aqui na outra sala, que tem uma foto ali do pessoal do pedestrianismo, né? E lá está o Cipriano também, né? Ali, bem jovenzinho, né? Junto a outros atletas que também marcaram época aqui, né? Na nossa cidade. Alguns, infelizmente, já nos deixaram. Mas aos que estão aqui, vale a pena continuar se movimentando, né, Cipriano?
2: Justamente. A gente, essa ideia de corrida em Itapetininga começou com a gente, né?
0: Uhum.
2: Então, a gente trouxe algumas ideias para que a coisa acontecesse. Na época, não tinha mulher correndo, né? Depois que começou a aparecer a mulher nas corridas, né?
0: Uhum.
2: Aí começou a crescer muito mais.
0: Uhum.
2: Que hoje, né, nós, na corrida, cuida da qualidade de vida. E o médico cuida da doença.
0: Sim.
2: Então, é muito importante a pessoa já se precaver, né, antes, né?
0: Não esperar chegar a doença, né?
2: Chegar a doença. Vamos lá caminhar, vamos fazer alguma atividade.
0: Isso.
2: Né? E o corpo agradece.
0: É verdade. Não vamos correr atrás, né? Vamos correr ali no momento.
2: No momento, né? Justamente.
0: Tá certo.
2: É muito importante.
0: É. E o importante disso tudo, né, Leonel, é que, além de incentivar a prática esportiva... também traz aí contribuição para o Instituto Geração e também, né, de certa forma, para toda a comunidade, né?
1: Sim, além de ser um momento de descontração, tem aqueles que vão realmente para competir, preocupado com tempo, com velocidade, etc. Uhum. e tal. Mas existem já 3 percursos diferentes para que atenda toda a população de Itapetininga. Quem não está com aptidão para correr, tem a caminhada dos 3 quilômetros... Quem começou na corrida, mas não consegue fazer um percurso maior, que é o percurso de 10, pode fazer o percurso de 5 quilômetros. Então, é uma corrida que vai abranger toda a sociedade Itapetininga. Quem não corre, caminha. Quem já está começando, faz o percurso de 5. E quem já está com o condicionamento melhor, encara o de 10 quilômetros e vamos ser felizes e ajudar o Instituto Geração.
0: Aos atletas que já são praticantes, né, do esporte, eles sabem o que devem consumir, que devem ter uma noite bem dormida, tudo mais. Mas para o cara que não é atleta e, de repente, quer participar lá, é bom não comer nada pesado logo de manhã, né, Cipriano?
2: Justamente, né? O problema é não ingerir também alguns líquidos, né? Que é prejudicial. Então, aí tem que ter cuidado, né? Então, aí tem que olhar com carinho essa parte também, né? Já no dia também a gente vai ter alguns sorteios também, né? Da Hortênsia vai doar um par de tênis para o sorteio. Uhum. Né? Espaço Orgulhoso vai doar 300 para voucher, né? Para que as pessoas possam fazer o seu embelezamento, né? Então, é umas coisas que vai acontecer lá dentro para que as pessoas vejam como é importante, né? Tá unido aqui em Itapetininga em termos de corrida, em termos de fazer alguma atividade física.
0: Ou seja, o dia 5 de julho vai ser um dia de festa, além, claro, da prática esportiva ali na Fazenda do Estado. Eu quero agradecer a presença aí dos meus amigos, o Leonel, também o Cipriano, e deixar os microfones à disposição aí para que os senhores reforcem esse convite, né? Porque vale a pena participar, né, dessa caminhada, dessa corrida promovida pelo Instituto Geração.
1: Bom, eu quero agradecer essa nobre oportunidade que a Rádio Superdifusora nos concede aqui nesse dia e relembrar que a nossa corrida já está aí na sua contagem regressiva. Para aqueles que ainda não fizeram a inscrição, tem a oportunidade de fazer pelo site da ravelesesportes.com.br. Tem a opção de fazer a inscrição com camiseta, sem camiseta, depende de como está a sua condição financeira para dispor para essa corrida. Mas eu conto com a presença de toda a cidade de Itapetininga, porque além de promover, conhecer o Instituto Geração, todo o recurso que vai ser levantado com essa corrida vai ser para benefício próprio das crianças e dos adolescentes que o Instituto Geração atende na nossa cidade, que hoje, no ano de 2026... nós estamos com mais de 400 atendidos.
0: Você falou em camiseta aí, né? Vai ter também, então, uma camiseta específica do marcando
1: tem a
0: data?
1: Tem a camiseta com os patrocinadores. No ato da inscrição lá no site da ravelesesportes.com.br tem a opção de fazer com ou sem a aquisição da camiseta.
0: Beleza, então. Cipriano, muito obrigado também pela sua presença aqui. Vamos em frente.
2: Vamos em frente. Eu agradeço também a rádio, vocês, né? As empresas que estão nos ajudando, né? Que é muito importante. Sem eles, a gente não podia fazer nada. Quero agradecer a todos que estiveram com a gente.
0: E tem bastante empresa apoiando?
2: Então, a base de quase 15 empresas, né?
0: Que bom.
2: A Sicredi, Academia Blue Fit, né? Restaurante Pimenta, Fiscolex, Excelente, Hortênis, Espaço Laser, Suzano, Mercado Vaguinho, Gramas R. Graz, Madeira Dois Irmãos, Laboratório Itapetininga, né? Diagnóstico lá, né? Que é muito importante. WGB, Moto Guia, Telecom, Padaria Soares e Agir Técnica, né? Então, as empresas aí, e tem alguns irmãos aí que estão nos ajudando aí, que é muito importante. E estão se abrindo em termos de nos dar alguns vouchers também para sorteio, algumas coisas nesse sentido. A Hortênsia foi sensacional, né? Espaço Laser também, sensacional também. E também a Restaurante Pimenta, que também vai nos doar alguma coisa para sorteio também.
0: Maravilha. Muito obrigado, então, e parabéns a esses empresários que apoiam iniciativas como essas. Então, muito obrigado, um abraço e até uma próxima.
1: Obrigado, até a próxima.
0: Conversamos aí, então, com o Leonel, né, que é o Leonel Borges, presidente do Instituto Geração, e com o atleta Flávio Rubens Cipriano. Agora, 12:40.
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8: Em Itapetininga, hoje o grupo Chocolate se apresenta pela primeira vez. Vista-se de verde e amarelo para acompanhar o show do grupo de pagode que conquistou as redes sociais, rádios e plataformas de música. A apresentação acontece às 10 horas da noite no La Avenida. O endereço é Rua Benedita Silva Rosa, número 1860, na Vila Carolina. Os ingressos estão disponíveis pelo site simpla.com.br. Ainda hoje, o quinteto Fios de Choro sobe ao palco do Teatro SESI, com um repertório que celebra a força, a alegria e a diversidade da música brasileira. A apresentação acontece das 8 às 9 horas da noite, com entrada gratuita. Já amanhã, a Banda da Feira apresenta o espetáculo A Flor do Amor, uma celebração da música nordestina com clássicos do forró, canções autorais e ritmos brasileiros. O show acontecerá das 4 às 5 e meia da tarde no Centro de Qualidade de Vida do SESI. Os ingressos são gratuitos e podem ser reservados pelo site sesisp.org.br. Também no SESI, a banda Manga Rosa Reggae Music apresenta o show Piratas da Resistência, com músicas autorais que trazem mensagens de resistência, esperança e luta presentes na cultura reggae. A apresentação será às 8 horas da noite. Os ingressos são gratuitos e estão disponíveis no site do SESI São Paulo. Amanhã, a banda Rose Rock apresenta uma coletânea de sucessos que passeia pelo rock e pelo pop. O show acontecerá no Rock Bar Pub em Itapetininga e a casa abre às 9 da noite. Reservas e mais informações pelo telefone 15 99701-5055. Em Tatuí, amanhã, às 11 horas da manhã, a Praça da Matriz recebe o projeto Femininas Harmônicas, Mulheres que Marcam o Som. O duo de violões, formado por Juliana Oliveira e Josiane Gonçalves, apresenta o repertório com clássicos da música popular brasileira, passando pelo choro, shot, maxixe e canções. A entrada é gratuita. Em Capão Bonito, ainda no sábado, acontece a roda de conversa Identidades, um momento de diálogo, acolhimento e conscientização sobre a diversidade, respeito e cidadania. A programação conta com música ao vivo, roda de leitura, vacinação, testes rápidos e muito mais. Hoje, Boituva recebe uma noite dedicada aos clássicos do metal. As bandas System of the Down Cover e Korn Experience Brasil sobem ao palco do Trampo Bar a partir das 7 horas da noite, prometendo muita energia para os fãs do gênero. Mais informações e ingressos você consegue pelo telefone 15 99720-5761. Um abraço e um excelente fim de semana.
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11: Faleceu às 8h31 da noite de ontem em Itapetininga, Moacir Lopes Vieira. Moacir contava com 90 anos, era viúvo da saudosa Dima da Costa Lopes. Deixa os filhos Ângela Cristina, José Luiz, Maria de Lourdes e João Batista. O seu velório está acontecendo no Memorial Antônio Ferreira de Camargo e o seu sepultamento acontece às 15h de hoje no cemitério São João Batista. Faleceu a 1h44 da madrugada de hoje em Itapetininga, Pedrina Delgado dos Santos. Pedrina contava com 79 anos, era viúva do saudoso José Costa Meira dos Santos. Deixa os filhos Sueli, Valdemir, Anilton, Valdeci, Carmen Lúcia, Luciana, José Luiz e Paulo Augusto. O seu velório está acontecendo em sua residência e o seu sepultamento acontece às 16h de hoje no cemitério do bairro São Roque. Essas foram as notas de falecimentos de hoje. Os nossos sentimentos às famílias enlutadas.
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11: O número de mortos após os terremotos que atingiram a Venezuela subiu para 235, segundo informou o Ministério da Saúde na noite de ontem. O balanço anterior era de 188 vítimas.
0: Os dois tremores de magnitudes 7,2 e 7,5 aconteceram na noite de quarta-feira, com intervalo de menos de um minuto entre eles.
11: De acordo com o ministro da Saúde, Carlos Alvarado, muitas das vítimas chegaram já sem sinais vitais ou não resistiram ao atendimento nas unidades de saúde.
0: As autoridades também informaram que milhares de pessoas ficaram feridas e cerca de 200 seguem presas sob os escombros. As equipes de resgate continuam as buscas em diferentes regiões afetadas.
11: A área mais atingida fica ao norte de Caracas, que foi declarado zona de desastre. Hospitais estão lotados, moradores passaram a noite fora de casa e há relatos de dificuldades no uso de máquinas pesadas para retirada de escombros.
0: Equipes internacionais de resgate começaram a chegar ao país e governos e organizações já anunciaram envio de ajuda humanitária. O Serviço Geológico dos Estados Unidos havia alertado que o número de mortos poderia aumentar conforme o avanço das buscas.
11: Já uma atualização aqui, Antônio, de que o número de mortos já subiu para 589. Um levantamento independente aponta ainda cerca de 40 mil pessoas desaparecidas ou procuradas, mas esse número não foi confirmado oficialmente pelo governo venezuelano.
0: O Ministério das Relações Exteriores, né, confirmou também a morte de dois brasileiros em decorrência dos terremotos. E o governo brasileiro informou que presta assistência às famílias das vítimas.
11: E diante da gravidade da situação, o presidente Luiz Inácio Lula da Silva anunciou o envio de uma missão humanitária com equipe de busca e resgate urbano, além de equipamentos, medicamentos e materiais de apoio.
0: Meio-dia e 53.
3: 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A última notícia.
11: A Procuradoria-Geral da República recusou uma proposta de acordo de delação premiada apresentada pela defesa de Paulo Henrique Costa, ex-presidente do Banco de Brasília.
0: Paulo Henrique Costa está preso desde abril e é investigado pela Polícia Federal no âmbito da Operação Compliance Zero, que apura suspeitas de irregularidades em operações financeiras envolvendo o Banco Master.
11: A delação premiada é um tipo de acordo em que o investigado pode colaborar com as autoridades, fornecendo informações sobre o caso em troca de possíveis benefícios legais.
0: No entanto, de acordo com o Procurador-Geral da República, Paulo Gonet, a proposta apresentada pela defesa não trouxe elementos considerados suficientes para justificar esse tipo de acordo.
11: Na avaliação do Ministério Público Federal, as informações oferecidas não apresentariam utilidade relevante nem acrescentariam dados novos capazes de contribuir de forma efetiva para o avanço das investigações.
0: A defesa de Paulo Henrique Costa havia solicitado a abertura das negociações formais para a delação e pediu a revisão da prisão preventiva. Os advogados afirmam que não houve retorno por parte das autoridades sobre as tratativas e questionam a condução do caso.
11: Com a decisão da Procuradoria-Geral da República, não foi firmado nenhum acordo de colaboração. E o processo segue em investigação pela Polícia Federal e também pelo Ministério Público Federal.
0: E com essa notícia, a gente vai colocando aqui um ponto final na edição de hoje do Jornal do Meio-Dia, que teve oferecimento de JBS Itapetininga. 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
0: Mas não desligue o rádio não, porque a programação da Superdifusora FM segue cheia de atrações para você.
11: Já chegou por aqui ele, que inclusive está atrás da gente. À 1 da tarde começa o Libório com o seu show sertanejo.
0: O melhor da música sertaneja aí com o Rei das Tardes de Itapetininga. Às 3:30, aí começa a jornada esportiva.
11: Às 16h tem Noruega e França.
0: 18h20 da noite, as músicas mais tocadas do momento.
11: Às 18h30, volta a jornada esportiva.
0: Às 19h tem Uruguai e Espanha.
11: 23h30 da noite, novamente a jornada esportiva.
0: E fechando aí a movimentação esportiva, atividade aqui da rádio também envolvendo Copa do Mundo, nós teremos o jogão entre Egito e Irã.
11: Uma ótima tarde a todos e até amanhã.
0: Ah, obrigado pela atenção dispensada, né? Um ótimo final de sexta-feira e a gente volta amanhã no Jornal do Meio-Dia. Um abraço e até lá.
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incomparável Senhora da Conceição Aparecida, Mãe de Deus, Rainha dos Anjos, Advogada dos Pecadores, Refúgio e Consolação dos Aflitos e Atribulados. Ó Virgem Santíssima, cheia de poder e bondade, lançai sobre nós um olhar favorável para que sejamos socorridos em todas as necessidades em que nos acharmos. Lembrai-vos, Clementíssima Mãe Aparecida, que não consta, que de todos os que têm a vós recorrido, invocando o vosso santíssimo nome e implorando vossa singular proteção, fosse por vós alguma vez abandonado. Animado com esta confiança, a vós recorro. Tomo-vos de hoje para sempre por minha mãe, minha protetora, minha consolação e guia, minha esperança e minha luz na hora da morte. Assim, pois, Senhora, livrai-me de tudo o que posso ofender-vos e a vosso Santíssimo Filho, meu Redentor e meu Senhor Jesus Cristo. Virgem bendita, preservai a esse vosso indigno servo, a esta casa e seus habitantes da peste, fome, guerra, assaltos, ruas, tempestades e outros perigos e males que nos possam flagelar. Soberana Senhora, dignai-vos dirigir-vos em todos os negócios espirituais e temporais. Livrai-nos das tentações do demônio, para que, trilhando o caminho da virtude, pelos merecimentos de vossa puríssima virgindade e do preciosíssimo sangue de vosso Filho, vós possamos ver, amar e gozar na eterna glória. Assim sendo, por todos os séculos dos séculos. Amém.

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0: Está começando pela nossa super difusora, mais um show de alegria, mais um show de música bonita, música sertaneja, tem pagode, forró, ou melhor, da música gaúcha. Um show de audiência total, porque não tem pra ninguém. Você ficou muito bem informado, muito bem informada. Tivemos aí, ó, mais uma baita edição do tradicional Jornal do Meio-Dia. O melhor jornal de rádio, sempre com os melhores: Antônio Luiz, Juliana Fernandes, Antônio Rodrigo. Informação de montão. Daqui pra frente, ó, tomba o carrinho de mexerica. Só dá show do Liba, show sertanejo, só dá nós.
3: Brasil!
0: Aquele super boa tarde pra você que mora pela nossa região, bairros e distritos vizinhos, cidades vizinhas na audiência. Boa tarde. E boa tarde pra você aqui da nossa querida e grande Itapetininga. É sexta-feira, sextou, bebezinho do papai. Hoje é 26 de junho do ano de 2026. Temperatura neste momento na casa dos 20 graus na terra das escolas. Aproveito para desejar um super boa tarde para você aí na lida, na luta. Abençoada tarde de trabalho. E para você que me ouve no seu carro, aqui pela cidade, pela região, tá trabalhando com seu táxi, ônibus, Uber, van, caminhão, obrigado pela carona, pela sintonia certa. Para todos os motoristas, eu sempre mando
4: aquele abraço.
0: A você, amigão comerciante, na torcida aqui, meu, para que você continue faturando bastante.
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0: o show sertanejo mais uma vez tem sim, a produção e a apresentação do seu amigo Libório.
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0: Programação sempre sua, o ouvinte mais inteligente do rádio, que vai comigo até as 3 da tarde, ouvir muita moda, moda boa, nova, véia, bem véia. Tem moda mais ou menos por aqui também, moda meia boca. Aqui tem de tudo pra você, o seu zap, o seu áudio. Vou combinando com você, ó, até 15 para as duas, você pode deixar o seu recadinho para a gente. Até 15 para as duas, a gente traz aí, ó, o seu recado, a sua mensagem, o seu áudio. Espero pelo seu áudio. Áudio com até 15 segundinhos, a gente manda bala, manda pro ar, a gente coloca você no rádio. 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Tem Padre Zezinho, Padre Alex Nogueira, intercedendo por todos nós. Já de cara, deixa eu mandar um boa tarde todo especial lá pro casal do meu coração, na sintonia. Caboclão Zé Vicente, Inha Camomila, paiê. Paiê, bença, pai.
6: Deus te abençoe, filhão.
0: Mãe, tchutchute, bença, mames poderosa.
7: Deus te abençoe, tchutchute da mãe. Bom programa.
0: Obrigado, já tô abençoado, meu povo de Deus. Já tô abençoado. Prefeitão do povo, Jefferson Brum.
8: Boa tarde, Liba. Boa tarde, ouvintes do show do Liba.
0: E
8: segue o líder.
0: Segue o líder, garotinho. Aí sim, menininho. E o nosso tubarão? E o bolão do tubarão? Hoje, 8 ouvintes na parada, hein? De 78, tivemos 8 acertadores no placar Brasil e Escócia. Então temos 8 na parada hoje para o jogo de Uruguai e Espanha às 9 da noite, hein? Valendo 100 conto, o bolão é do Tubarão. 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Manda um salve pra galera aí, garotinho.
9: Boa tarde, Liba. Tamo na sintonia aí, ó, 94.5. Um abraço pra você e pra todos os ouvintes aí. Um grande abraço do Marcelo Nanini. Segue o líder.
0: Aí, garotinho, já tá falando como deputado. Não é fraco não, menino, não é fraco não. Diego Fernando tá ligado com a gente. Alô, Diego Fernando, aí no Jardim Mesquita. Tá querendo um modão aqui, ó. oferecendo para o filho Théo Augusto, para o pai José Fogaça, a todos os amigos, né, o Libório, o Birocalho, o Celso Marques, pro Guela, desejando a todos aí um ótimo final de semana. Alô, Diego Fernando, aí no Jardim Mesquita, aquele abraço para você. De cara, deixa eu mandar um boa tarde aqui para Lulu, Lulu Frudinho, apareceu Lulu, Lulu tá sumidinho, meu, tá sumidinho, garotinho, tá ligado com a gente, ele falou, Liba, manda um abraço pro pessoal da CPFL, o Elias que trabalha lá, Liba, é seu fã, ele quer te conhecer, Liba, ele decorou até os nomes dos ouvintes que mais mandam mensagem aí, é mole? Ele escuta todo dia, falou que passa muito rápido a hora. É, aqui a coisa é rápida mesmo, né? Mas um abraço aí para o Elias, pessoal da CPFL. Ô, pessoal, gente boa, obrigado pelo carinho aí, pela consideração. Valeu, Luluzinho, abraço para você, para Pamela. 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Alô, Luluzinho, abraço pra você, sucesso, hein, meu irmão? Pra você, pra Pamela, aí na Cafeteria e Doceria Santa Rita. Meu mano Eduardo da Sabesp tá querendo do Victor e Léo. Ele gosta do Victor e Léo. É, o famoso boca de estilingue, boca de gamela. Eduardo da Sabesp, na sequência tem Depois da Mala Amarela, tá bom? É, Otávio Augusto e Gabriel, quem gosta dessa é meu amigo índio, Darcy Paulino, popular índio mecânico, gosta do modão, 1:10. Hoje a gente vai até 3:25, hein?

Deu boca de sacola. Sextou, hein? Manda modão pra nós. Manda um Vitor e Léo, hein? Não me perdoei. Agora dessa vez vai certo, né? Valeu. Seguindo o líder.

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1: Aqui é o Victor e aqui é o Léo e a gente tá junto com você aqui no Show Sertanejo. Um abraço, Libório.

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6: E já estamos de volta. Já já tem as antigueiraças por aqui, meu, na mais ouvida de todas. 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
1: 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Hoje a gente vai até as 3h25, hein? Segunda-feira não tem show do Liba, porque teremos a super transmissão Brasil e Japão pela Rede Bandeirantes de Rádio, aqui com a nossa super difusora, tá bom? Então a gente termina 3h25 hoje e só volta na terça-feira mesmo.

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0: Aí sim, garotinho, Davizinho. 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
0: 1:30, pontualmente 13 horas e 30 minutos. É hora de voltarmos no tempo, ligar a nossa máquina de moda caipira.
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0: Se a gente pudesse voltar aos tempos de criança, hein? Ete a nós. Será que a gente seria melhor? Seria melhor hoje? Ai, Jesus. Bueno, ai, compadre Vart, como era grande, compadre Vart. Carlinho Gancho, se quebrou o pé no serviço, Carlinho. Seu genro já mandou o recado aqui, Carlinho. Ô, meu pai do céu, mais essa com esse frio, Carlinho. 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
4: E já já tem Tião Carreiro e Pardinho por aqui, agradecendo as participações que vão chegando. Marcão Pedreiro, ô Marcão, vai ter que tomar um dipirona pra melhorar a gripe aí, menino?
5: Boa tarde, Liba. Passando, vou deixar um abraço pra você hoje. Meio gripadão. Hoje só tá nós dois na obra, eu e o Guilherme. Tô com um sertanejão pra nós, um modão sertanejo bem caído, bem raiz, né? Pra nós. E um pouco de gripe mais que nada, hoje é sexta-feira. Vamos ver a hora de chegar tarde pra nós tomar uns de pirona. E segue o livro.
4: Valeu, Marcão, aquele abraço. Tem Tião Carreiro e Pardinho aqui, porque a Dilma de Fátima pediu, oferecendo para o Libório, Márcia Meira, para todos os ouvintes aí, né? Acompanhando o show do Liba. E ela oferece também para o Caboclão Zé Vicente e para o Guilherme da Viola. E o Luciano, filho da Dilma, oferece as músicas aqui para o Liba, para o Preto ali do bar, para a Dilma, para o Anderson, que trabalha na penitenciária, para a cunhada Júlia e a sobrinha Helena. Abraço aí para a Dilma e também para o Luciano. Quero também mandar um boa tarde para a Renata, ali no Orquidário Machado. O pessoal está lá ligado com a gente. A todos aí no Orquidário Machado. Bom final de semana para vocês, obrigado pela sintonia, acompanhando aí o nosso programa. Quero mandar um boa tarde também para Solange, ali na Vila Palmeira. Alô, Solange, ela é do meu grupo, Escolhidos a Dedo aí, tá ligada? Deixa eu ver o recadinho que ela mandou aqui. Liba, tudo bem? Manda moda boa para nós, ó. Para minha irmã Aleia, de Capão Bonito, tá por aqui, Liba. Tá seguindo o líder também. E vai Brasil segunda-feira. Segunda-feira tem Brasil e Japão. Aí sim. A Sueli Teodoro por aqui também, Liba. Boa tarde, grande líder. Deus abençoe sua sexta-feira e bom final de semana. Beijos. Valeu, Sueli. Aqui na Nastri, ouvindo a gente. Marquito Saborosa tá querendo Tião Carreiro e Pardinho também.
6: Boa tarde, Libório. Marquinhos Saborosa. Manda um abraço pra nós, Tião Carreiro aqui, na Bela Mazen aqui. O Lico Souza, o Zé Barba, o Claudinho, pro Balão, pra Cado Salame e pro Santista, Eduardo Santista. E segue o líder.
4: Valeu, querido. Grande Marquinhos Saborosa. Bom final de semana, meu irmão. Ótima tarde aí para o Osmar Antunes e a todo o povo bacana ali no Distrito do Bom Retiro da Esperança. Grande Osmar, bom final de semana, querido. A Kelly Vasconcelos aqui na Padre Albuquerque, Liba. Ótima tarde para você e a todos os ouvintes, tá bom? Tenham um abençoado final de semana e segue o líder. A Maria de Fátima e Osvaldo na Belo Horizonte mandando um abraço pra gente. Estão seguindo o líder também, legal. Valeu, Maria, valeu, Osvaldo. O Zé, o Leco Leco da Prefeitura. Tamo na escuta, Liba. Manda um abraço para o Paulo Bisteca e para a dona Andréia no Boteco do Bisteca. E pede aqui Gian e Giovanni. Essa moda é boa, hein? Vamos ver se a gente consegue trazer depois aí, tá bom, Zete? Fica na sintonia aí, maninho. Abraço aí para o Paulo Bisteca e a Andréia no Boteco do Bisteca. Sandro Araújo, nosso querido sumô, sextou, Liba, forte abraço e segue o líder. O programa de hoje nós dedicamos com carinho para a Lizete no Turvo. Lizete Siqueira tá aniversariando hoje, passou ontem pela rádio aqui. Ganhou o pastel do show do Liba. Alô, Lizete, que Deus te abençoe, minha querida. Muita paz, muita saúde para você, muitos anos de vida, ao lado de toda a sua família abençoada e ao lado de todos os seus amigos também, tá? Ela tem muitos amigos e amigas. Ó, Cidinha Antunes está aqui. Manda o programa para Lizete Siqueira pelo aniversário. Que Deus a abençoe com muita saúde, paz e felicidades. São meus sinceros desejos. Amiga Cidinha Antunes, parabéns, Lizete. Quem também tá ligada mandando parabéns para Lizete é a Maria da Conceição Faria.
7: Boa tarde, Libório. Hoje eu mando a programação para minha amiga Lizete Siqueira e para minha sobrinha Ana Júlia, que vai aniversariar amanhã. E segue o livro.
4: Valeu, valeu, Maria da Conceição Faria. Aí, Lizete, a Anitta Fischer tá aqui também. Boa tarde, bom final de semana. Parabéns, hoje vai para a Lizete Siqueira. E toque aquela música que ela gosta. Alô, Lizete, aos parabéns aí da Anitta Fischer, ali do Jardim Fogaça. A Dalva Ribeiro, no alto de Vila Piedade, me ouvindo. Lima, ótimo final de semana para você. Tô seguindo o grande líder. Valeu, querida. Emerson do Uber, tá na parada hoje. O Emerson é um dos oito. Um dos oito que acertou aí o resultado do Brasil e Escócia. Tá na parada, garotinho.
8: Fala, meu amigo Libório, beleza? Emerson do Uber passando aqui para desejar uma ótima sexta-feira, um bom final de semana. Mandar um beijo para a esposa Rosângela e vamos que vamos, hein? Vou acertar na veia esse bolão. Um abraço, segue o líder.
4: Valeu, garoto. A Tânia Sene mandou boa tarde pra gente ali do Jardim Fogaça. Alô, Tânia Sene, bom final de semana. Conceição Rosa. Conceição Rosa e Margarida Lopes seguindo o líder no Parque da Lagoa. Liba, parabéns para Lizete Siqueira. Que Deus a abençoe. Abraços aqui da Margarida Lopes e da Conceição. Aí, Lizete, mais parabéns para você aqui, tá bom? Cadê o Paulo César da Vila Carvalho?
9: Boa tarde, Liba. É o Paulo César da Vila Carvalho. Manda um modão pra nós e um abençoado final de semana a todos nós.
4: E segue o líder. E segue o líder. Aí sim, garotinho. Sidney Alves na Nova Itapetininga, ligado também. Bom final de semana. Márcia Meira em Vila Santana. Alô, Márcia.
10: Boa tarde, Libório. Um ótimo final de semana pra você e sua família. Oferece pra mim uma música pra Dilma de Fátima e pro Toninho da Prefeitura e segue o grande
4: líder. Aê, Toninho, Toninho, Daniele Choquete ligada comigo, boa tarde, Liba, pra você e a todos os ouvintes. Tenham uma sexta-feira e um final de semana muito abençoado. Tô aqui seguindo o líder, abraço a todos. Tá no sorteio, Daniele, tá todo mundo no sorteio. Hoje tem frango assado, hoje tem duas feijoadas do Bar do Zito, tem costela ali da Casa de Carnes Morelli, do nosso querido Fabião Boi. É, hoje tá boa coisa, tem pastel, pastel de costela, é, e frango assado do Fred Papito. Ó, o Paulo ali do Carvão pediu o Milionário José Rico aqui.
11: Boa tarde, Vigor, quero pedir uma música aqui do Bar do Carvão, Paulo aqui do Bar do Carvão. Tem uma música pra você, Milionário José Rico, nessa longa estrada da vida. E quero oferecer pra minha esposa Lúcia, pra minha, o cunhado Toninho, pra tudo que tá ouvindo, pra você. Segue o líder. Obrigado.
4: Valeu, querido. Alô, Guilherme, meu amigo Guilherme da Grama. Tarde, Liba. Tô seguindo o líder. Vai, Brasil. Grande Guilherme, São Paulino, gente boa. Tudo de bom pra você, maninho. Abençoado final de semana. Vai, Brasil. É segunda-feira. Aí sim, aí dou valor. Abraço pra dona Nilde, para o seu Paulino ali no Gramadinho, sogros do meu Gabriel. E a gente volta no tempo. É, primeiramente tinha um Carreiro e Pardinho. Alô, Maradona. Veneno Lento, ai, ai, ai, ai, ai, Estrada da Vida, modão que o Dioguinho do Sertão gostava, lá pra Lizete pelo aniversário, pra Maria Eduarda, nossa companheira de trabalho aqui da Super Difusora, amanhã aniversariando também, né, Maria Eduarda?

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12: 8 minutinhos para as duas. 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Sextou.

0: 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Doutor Valdir de Siqueira não vai atender amanhã. Tá me mandando um recado aqui, o nosso doctor. Ele que há mais de 25 anos cuida do sorriso da nossa população. 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Mas segunda-feira é normal, né, doutor? Diga lá, querido.
1: Boa tarde, Ligório. Boa tarde a todos que estão ouvindo. Manda pra nós um modão aí do Zezé de Camargo, Luciano. E avisa o pessoal que eu não vou trabalhar amanhã, no sábado, na segunda normal.
0: Amanhã ele não trabalha, segunda-feira normal. Aí sim, doutor Valdir, você que é cliente, paciente do doutor Valdir de Siqueira, amanhã, ó, amanhã ele não vai trabalhar não. Amanhã de boa, mas segunda-feira normalzinho, né? Não esqueceu de nada não, doctor? É, tá meio xoxinho esse áudio aí, tá meio jururu, hein?
1: É que eu li.
0: Tá fraquinho, mas tá valendo, doutor Valdir, aquele abraço. Daqui a pouco vai ter um Zezé aí, hein? A Maria Eduarda, aniversariante de amanhã aqui da Super Difusora, tá escolhendo a música do Zezé, beleza? 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Falando em Santo André, meu amigo Edson Giribone, por onde será que tá? Por onde será que tá Edson Giribone? Etia nós, Giriba, Giribone, vamos conferir onde ele tá aqui. Meu amigo Tonhão mandou um recado pra gente aqui. Tonhão também tá mandando um abraço aqui para o Luizinho, né? O nosso Luluzinho. Também para a Rosana Gilbran e para o Guilherme da Viola. Valeu, Tonhão. Obrigado pela sintonia sempre aí, pela parceria. E tá mandando aquele salve todo especial aqui, Liba. Manda um abraço para a Rosana Gilbran, para o Guilherme da Viola e para o Luizinho e para todos os nossos amigos. Legal, Tonhão. Ô, Tonhão, por onde que tá o Giriba, menino? Vamos ouvir aqui.
2: Grande Libório, estamos aqui em Ribeirão Branco com nosso grande amigo prefeito Tuca Ribas, vereador Flávio, num bate-papo gostoso aqui sobre Ribeirão, sobre a nossa região. E estamos falando sobre o jogo de segunda-feira, Libório.
0: Olha.
2: Brasil 2, Japão 1. E o Tuca Ribas vai dar também a previsão do jogo de segunda-feira. Tuca, com você, Tuca.
0: Cadê o palpite do Tuca?
3: Valeu, deputado. Quero aí, primeiramente, saudar todos aí os ouvintes da Rádio Difusora. Aqui é o prefeito Tuca Ribas de Ribeirão Branco. Estamos recebendo o nosso deputado estadual, Edson Giribone, aqui no gabinete. E um dos assuntos aí é o jogo do Brasil segunda-feira. Com certeza vai dar Brasil na cabeça, 3-1, 2 gols do Vini Júnior. E vamos dar uma chance aí pro Neymar, né? Eu acho que o Neymar vai começar a dar o ar da graça aí. Bora lá, vamos que vamos, segue o líder.
2: Valeu, Libório, um grande abraço aí, vamos com o Brasil segunda-feira todos juntos. Segue o líder, Libório.
0: Valeu, queridos, grande abraço ao nosso deputado Edson Giribone, ao Tuca, ao Tonhão, que tá ligadão, mandou o recado, mandou salve aqui, ótimo final de semana para vocês aí. E vai Brasil, meu, vai Brasil, segunda tem Brasil e a japonesada. Ai, ai, ai, ai, ai, bom demais, é a Copa do Mundo. Hora certa no rádio, hora certa agora. Agora, 2:01. Eu quero aqui agradecer a mais participações. Tem muita gente, né? Deixa eu ver aqui. Agradecer a todos que chegaram até 15 para as 2, né? Até 15 para as 2 a gente recebe o povo aí, devido ao nosso tempo, né? Então já viu. A Daniele Choquete Guiliba do céu, tem ouvintes decorando o nome da gente, de tanto que a gente participa na rádio. É, aqui não passa nada, vi, aqui não passa nada, não escapa nada. O Rodrigo Carriel Liba, aqui é o Rodrigo, manda um modão aqui pra turma da DKC. Aqui no prédio, coloca a gente no sorteio aí, bicho velho. Milionário José Rico pra nós e segue o líder. A gente já trouxe o milionário, tá bom, Rodrigo? Mas tem Jean Giovanni que pediram por aqui, modão, hein? A Esmeralda Sanches por aqui também, Liba. Ótimo final de semana, que Deus abençoe. Manda um abraço pra minha amiga Lizete Siqueira. Lizete Siqueira, que está aniversariando. Se puder, toca Daniel para ela. Parabéns e muitas felicidades a ela. Deus abençoe. Valeu, Esmeralda Sanches. Parabéns para a Lizete, em nome da Esmeralda do Rechan. O Maca tá por aqui também. Alô, Maca. Será que o Maca tá lá no bar do Zito já? Liba, tô aqui seguindo o líder. Valeu, Maca. Andresa do Jardim Brasil. Liba, aqui é Andresa do Jardim Brasil. Quero participar do sorteio. Bom final de semana para você e a todos os ouvintes. E segue o líder. Valeu, Andresa. Cadê o alemão do bairro do Facão? Solta a voz aí, cowboy.
4: Ô, meu amigo Libório, apareceu o sol por aí, passando para desejar uma ótima tarde a todo o pessoal que acompanha a Difusora de Itapetininga. Comando, meu amigo Libório. Segue o líder. Tamo junto e misturado nessa emoção.
0: Tá desanimadão, hein, alemão? Tá aparecendo o cara que vendia fiado, rapaz. Cara de tanto vender fiado, ficou assim, desse jeito, seguindo essa emoção. Ó o Henrique Bereba, aqui o Henrique Bibi.
5: Boa tarde, Limoro. Toca pra nós aí aquela música lá. Você pensa que cachaça é água, cachaça não é água. Tamo junto, falou, forte abraço.
0: Ai, meu pai do céu, dai-me paciência, meu pai, dai-me paciência, porque se der força, eu soco a mão na orelha de um aí, viu? Pelo amor de Deus. É, nós estamos em ritmo de carnaval mesmo, tá certo você, viu? Tá certinho. Sandro Araújo tá ligado, alô, sumô, sumô que é feijoada. A Fátima do Zaca, boa tarde a todos, alô, Fátima. A Fátima tá na parada aqui, ó. Tivemos 8 acertadores, pessoal já mandou resultados aqui, os 8, hein? O Emerson do Uber, o Claudinei Alves da Nova Itapetininga, o Sandro do Jardim Monsanto, a Cláudia do Jardim Alvorada, a Fátima do Zaca, do Jardim Fogaça, Guilherme da Viola, Nova Itapetininga, acertou 3-0, violeiro, hein? O Antony da Chapadinha e a Lúcia de Fátima da Vila Bart. São os 8 que estão na parada de hoje, valendo R$100, Bolão do Tubarão. Alô, Fátima, alô, Zaca, bom final de semana pra vocês aí.
6: Tudo bem por aí, amigão? Espero que esteja bem aí.
0: Fala, Ney.
6: Sextou, né, bebê?
0: É nóis. Sextou.
6: Partiu o bar do Jaime. Tomar uma gelada, jogar um bilhar.
0: Olha só.
6: E segue o líder. Segue o líder.
0: Falou, Ney, meu amigo Ney Duber, tá ligadão. A Rosana Kishi também. Salve, Libório. Tô seguindo o grande líder. Valeu, querida. Márcio Leitinho, como sempre, curto e grosso. Fala, Leitinho.
7: Boa tarde, meu amigo Libório. Manda uma música pra nós. Fique com Deus e segue o líder.
0: Aí sim, garotinho. Aquele abraço. Pereirão no Posto de Sementes também se pronunciou.
8: Boa tarde, amigo Lima. Aqui é o Pereira. Tô passando pra desejar pra você uma ótima sexta-feira e um ótimo final de semana para a família dos seus ouvintes, tua família. Desde já, um forte abraço. Manda para nós a programação lá para os Cláudio, para os amigos do bar, sem esquecer de ninguém. Desde já, um forte abraço. Fique com Deus e segue o líder.
0: Valeu, garoto. Valeu, Levino de Capão Bonito. Está chegando agora, filho. Está chegando agora. Você está descumprindo o regulamento aí, rapazinho. Por favor, me ajuda aí.
9: Boa tarde, Libório. É o Levino de Capão Bonito. Sextou. Já que você não vai fazer o programa segunda-feira, toca para nós hoje também, Dona Jandira. Segue o líder e vai, Corinthians.
0: Não vou nem responder você, não vou nem responder, porque senão é capaz de fecharem a rádio aqui, viu? A censura pegar eu de jeito aqui. Alô, Iago! O Iago tá ligado ali na oficina Terra Tratores, Liba? É, deixa eu ver aqui. É, manda para o meu pai, que sempre vai estar na minha memória. E manda para minha esposa Maiara, que está te escutando. A gente vai trazer moda boa já já, tá bom, Iago? O Eliel Lopes, alô, Eliel, o que que acontece aqui, filho? Você mandou 2 áudios, vamos ver o que que dá.
10: Boa tarde, Liba. Passando para aqui desejar uma boa tarde para vocês aí, aquela ótima sexta-feira. E um bom final de semana.
0: Opa.
10: E se der, toque aí a música do Palmeiras pra mim, o hino nacional do Palmeiras.
0: Ah, você quer o hino nacional do Palmeiras. É, do Palmeiras tem que ser nacional, né? Não pode ser mundial. Concordo com você. Ele é o palmeirense.
10: E segue o líder.
0: Aí sim, garotinho. Aí sim, aí do valor. Cadê o Caio lá da Paraíso? Fala, Caio.
11: Caio de Borio, beleza? É o Caio aqui do Ar do Paraíso seguindo o líder. Vai com uma pra nós, pode ser que tá na agulha mesmo. Ótimo final de semana e segue o líder.
0: Valeu, querido. Diga que valeu. Quem também tá na sintonia por aqui, vamos lá, porque tem Jean Giovanni no pente. Celso Marques. Celso Marques tá ligado, mandou a foto do painelzão do carro aqui, 94.5. Alô, Celso Marques, aquele abraço, querido. Zito do Bar do Zito, fala, Zito.
12: Boa tarde, Libório, aqui é o Zito do Bar do Zito. Falando aqui, garotinho, aqui que hoje tem duas feijoadas aqui do Bar do Zito aqui, hein? Que a galera do Bar do Zito hoje também vai pra Bela Vista hoje moer com os caras lá no bilhar. Um abraço da galera do Bar do Zito aqui. E segue o líder.
0: Aí sim, Zito. Hoje no final do programa, sorteio de duas feijucas do Bar do Zito. Tem muita gente aqui pra mencionarmos ainda, né? Vamos trazer um Jean Giovanni e tomar um fôlego. Depois a gente volta com mais participações. Somente para aqueles que chegaram até as 13 horas e 45 minutos. Né, Tatazinho?
13: Fala, Liba! Tata Malta seguindo o líder, sextou, bebê! Hoje tem Rancho Fundo às 11 da noite. Sábado, Rancho Fundo às 11 da noite. Manda um abraço especial para minha mãe, Carmen Mota, que está fazendo aniversário hoje. Parabéns, que Deus abençoe muito, muitas felicidades. Um abraço especial meu, dos meus irmãos e toda a família. Deus abençoe, manda um modão para nós, coloca ela nas orações e segue o líder!
0: Essa é boa, essa é boa. Voltando no tempo, às 2h08, Gian e Giovanni, roupas de lua de mel. Ai, ai, ai, ai, ai, que modão, hein? Simbora, meu povo.

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0: É, estamos de volta, já já tem Zezé, agora tá confirmado. É, o Mirosmar vai cantar por aqui, meu. Essa é a rádio feita pra você.
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0: Saia dessa, Silvia.

0: a gente vai aí prosseguindo o relógio, marcando 2h18. Hoje o show do Liba vai até as 3h25, hein? É, hoje a gente passa um pouquinho do horário aí, porque logo após este horário, teremos a transmissão aqui pela Rede Bandeirantes de Rádio. É a Copa do Mundo, é a Copa do Mundo aqui na Mais Ouvida. Lembrando que segunda-feira não tem show do Liba. Não tem porque tem Brasil e Japão? É, e segunda-feira... Eu vou folgar, eu vou soltar a minha voz.
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0: 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O cafezinho, o Santo André por conta do Liba, tá bom? 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

0: 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Ele ataca de jogador de bilhar também, diz que hoje vai lá pelos lados do Bela Vista, vai enfrentar o povo lá, vai enfrentar o povo lá, né, Zitinho? 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
0: É hora de voltarmos no tempo e mexer com os corações apaixonados, porque o Mirosmar tá pedindo passagem. Já já tem Zezé e Luciano por aqui.

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1: 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A gente vai aqui, ó, com mais música. 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

0: Você gosta, né, Inácio? Se incentiva, né, Inácio?
1: Amigo.
0: Deixa eu mandar um abraço pro Irsão. Irsão, motorista dos bão da empresa de ônibus São João, lá de Itapiraí. Tá ligado comigo, né, Irsão, meu querido?
2: Ô, boa tarde, ligou. Tamo ligado, tamo tudo ligado aqui.
0: Valeu, garotinho. Deixa eu mandar um boa tarde aqui para Marquito Delgado, tá na sintonia no Pacaembuville, aquele abraço. Quem também tá ligado é o Lucas da Rodrigues Topografia Liba. Manda um recadinho pro Bueno, fala que o Lino está esperando ele para jogar truco, Liba. É, o Lino gostou, Liba. Gostou de surrar o Bueno no truco. Ô, Lino, de ação do Bueno, rapaz. Onde ele tá indo, tá levando bordoada. Tentei arrumar um parceiro pra ele lá, o Barba. Agora, ao invés de um apanhar, agora tem dois apanhando. O Bueno e o Barba. Tá brava a coisa, hein, Bueno? Vamos reagir, garotinho. Vamos reagir. Recadinho do Lucão. O Lucão falou pra você não ficar tite, não. Não fica tite, não, Bueno. Te agradecer aqui também, quem também está acompanhando o nosso programa é o Marcinho Lopes, em São Miguel Arcanjo. Alô, Marcinho, pediu uma música aqui que a gente não tem no catálogo, mas a gente dedica o programa aqui, ó, para a mamãe dele, a Dona Ivone, aniversário da minha mãezinha, Liba. Dona Ivone, coloca ela também nas suas orações, por favor. Legal, legal. Ele dedica o programa aqui para todos os amigos na escuta, para o amigo Saci Segurança. E diz aqui, valeu, xerife, tchau, obrigado, e segue o líder. Ele pede aqui as orações para o genro Kaique, que sofreu aí um grave acidente de carro essa semana e se encontra na UTI aqui em Itapetininga. Pede que Deus e Nossa Senhora Aparecida intercedam por ele e que tire ele dessa situação, né? Ele pede as orações e para a mamãe, que está aniversariando, a Dona Ivone. Com certeza daqui a pouquinho no final do programa, tá bom, meu querido amigo Marcinho Lopes? Obrigado sempre pela audiência. Quem também tá acompanhando a gente aqui é a Simone, o Jamilton. Tarde, Liba, tudo bem? Toca moda pra nós aí, ó. E coloca o Vitor nas orações também. Alô, Vitor Augusto, meu querido. Tudo de bom pra você. Aí pra Simone, pro Jamilton, aí no Jardim Fogaça, acompanhando a gente. E depois a gente vai mandar as orações, com certeza, para o Vitão aí, tá bom? Também agradeço o Eduardo Santista, ali na Vila Mazei. Ele tá pedindo Tião Carreiro e Pardinho aqui e... Deixa eu ver aqui. Estrada da Vida, é o hino nacional da música sertaneja. Realmente é digno de aplausos, porque é simplesmente mosca branca, Liba. Parabéns pelo belíssimo trabalho frente à rádio. Continue assim e segue o líder. Oi, Eduardo Santista. Abraço pra você, meu irmão. Obrigado. Bom final de semana aí, tá bom, querido? Manda um boa tarde para o Moisés, esposo da Fátima, da cantora Fátima Fernandes. Tarde, meu irmão. Hoje a Tuti tocou a música da Fátima. Ela conheceu a Fátima, graças a Deus. Que Deus abençoe muito você, meu irmão. Gratidão sempre. Alô, Moisés. Abraço para você, querido. Para a cantora Fátima Fernandes. É daqui de Itapetininga. É das nossas aí. Sucesso para ela sempre. O que você diz aqui, Eduardo? O que você quer, menino?
3: Até geme de bobo.
0: Fala, Miro Leandro.
4: Boa tarde, Bório. Tudo bem com você? Viu? Seguinte, aqui é Miro Leandro, eu. Então, escuta aqui, ó. Um monte de gente aqui, ó. Bastante ouvinte aqui, né, Tatuí, aqui nessa vila aqui, ó. E mande uma música pra nós, qualquer música aqui pra vocês falar aqui. E segue o líder.
0: Falou, querido. Valeu, Miro. Pra você e a todos os amigos aí acompanhando a gente. O Claudinei Alves, na Nova Itapetininga, tá seguindo o líder também. O Jorjão, da Cantina do Fórum, falou aqui comigo.
5: Boa tarde, meu amigo Libório. Seguindo o líder. Gostaria de pedir a música com Leonardo e Alessandro. Amor de Trem, sucesso do ano de 1999. E segue o líder.
0: A Lizete está parabenizando a prima Jovita de Proença, da Vila Prado, que hoje está aniversariando. Para Maria Eduarda, aqui da rádio. E ao primo Ednelson Siqueira, que amanhã estará aniversariando. Legal. Ó, a Jovita é hoje com a Lizete o aniversário. E amanhã é o da Maria Eduarda, né? A nossa Duda, aqui da rádio, e o Ednelson Siqueira. Amanhã os dois aí. E a Lizete está dedicando o programa e desejando felicidades. Legal. Valeu, Lizete. Tem muita gente aqui. Meu Deus, hoje vai ser broca, hein? Hoje vai ser pauleira. Olha o Gaúcho por cá. Fala aí, Gaúcho. Gaúcho.
3: Oi, Bordo. Boa tarde. Gaúcho por cá. Já sintonizado. Desejo a todos os ouvintes, a todos vocês da rádio, um excelente final de semana. Que Deus abençoe. E segue o líder.
0: Mandou a foto aqui, ó, do Formiga e do Eduardo da Sabesp. Ele colocou aqui dois pudim de cachaça. Amigo. Mas pense em dois pudim, viu, Gaúcho? Pelo amor de Deus, hein? Tá louco, arrepiado, tá inchadão, rapaz. Fala, Chiruzinho.
6: Boa tarde, Liba. Belezinha? Sextou, Liba. Um abração para o Marcinho da Antena, para o Marcinho da Ótica. Aí também para o Nunão, para o Jeremias. Manda para nós hoje, soldadinho de Deus. Um abração e segue o livro.
0: Bom final de semana para você, Chiruzinho. E agora no zap da rádio aqui, meu pai do céu, o que é isso? Meu compadre Neto Cabeleireiro aqui, tarde, Liba. Manda um abraço pro pessoal do Bar Caipirão, ali na Alfredo Maia. Pro Edson, o Dega, estão ouvindo você. Alô, Edson, alô, Dega, aquele abraço pra vocês. O Edson é nosso ouvinte de sempre aí, hein? Eita, nós! O Bar Caipirão tá bombando ali na Alfredo Maia, hein? Chique no Billy mesmo, hein? Sucesso pra vocês aí. Quem também chegou por aqui foi a Zilda Nardoni. Alô, Zilda Nardoni, Liba, gostaria que você tocasse música Mel e Morango de César e Paulinho. Ofereço para minha amiga Sueli e para todos os ouvintes. Opa, fica na sintonia aí, Zilda, que a gente vai trazer depois aí o César e Paulinho. Essa música é muito boa, tá? Fica na sintonia. Deixa eu ver aqui, olha quanta gente no zap da Super Difusora. Vou trazer aqui, acho que a metade desse pelotão aqui, depois a gente termina. A Valdirene na Vila Rio Branco mandou boa tarde pra gente. A Duda, aqui da rádio, ela que escolheu a do Zezé hoje, hein? Pelo aniversário dela amanhã. Tá no pente aqui, viu? Tá no pente, Duda. Aguenta aí. Parabéns pela data de amanhã, tá bom, querida? A Silene Vieira do Monte Santo, tarde, Liba, sextou. Já que tá fazendo muito frio, toca pra nós aí, frio da madrugada. Segue o líder. O Anderson Sorocaba mandou o um recado pra cá, menino.
7: Boa tarde, Liba, Conde de Sorocaba. Ofereço programação pra todos na escuta. Eu tô trabalhando em Tatuí, Liba. Manda um parabéns aí pra mim, que hoje é meu aniversário. Toca o modão chonado pra nós e segue o líder.
0: Ô, rapaz, tem um pelotão aqui parabenizando você. Aguenta aí, Anderson. Cadê o André Pintor?
8: Boa tarde, Liba.
0: Tarde, menino.
8: Manda um modão pra nós aqui no barracão aqui de Bela Vista. Pra mim, pro Natan, pro Rafael, pro Zé. Valeu um modão, uma boa aí pra nós aí.
0: Beleza, garoto, beleza. A Maria dos Santos na Nova Itapetininga me coloca no sorteio, Liba. Tô na sintonia, seguindo o líder. O Luiz Miguel tá em Pilar do Sul ouvindo a gente. Boa tarde, Liba, tô seguindo o líder. O Valdemir de Piramboia. Fala, Liba, boa tarde, Valdemir de Piramboia. Ótimo final de semana, seguindo o líder por aqui. A Vera no Jardim Paulista, Liba, tenha um abençoado final de semana. O Osvaldo na Belo Horizonte, Liba, ótima sexta-feira. Tchau, obrigado. O Ângelo de Angatuba também falou aqui.
9: Boa tarde, Libório. Você e o Zé Vicente, Libório, mandam um amodão pra nós. Sou ouvinte de vocês, de todos vocês.
0: Valeu, querido Marco Xavier do Taboãozinho. Boa tarde, Libo, melhor comunicador de Itapetininga. Aqui é o Marco Xavier do Taboãozinho. Manda a música do Eduardo Costa, Liba. Oferece para o Paraná, o Josiel e o Mael aqui no Goldenville. Abraço para vocês que estão trabalhando aí no Goldenville. O Marco Cleto tá em Tatuí. Liba, abençoado final de semana pra você. Ah, toca uma música aí do Menininho de Ódio pra nós. Toca o Berrante Almoço. Ô, Menino de Ódio. O Antônio Camargo do Jardim Paulista. Liba, manda a música pra gente aqui, ó. Pra nossa vizinha, Dona Dirce Branco. Ela ouve seu programa todos os dias. Alô, Dona Dirce Branco. Aquele abraço, querida. Obrigado pela companhia. O Renê da Belo Horizonte, Liba. Manda Fundo da Grota aí, ó. Pro Juliano, pro Moisés, filhão do Lebre. Segue o líder. Pro Márcio Mandioca também. Valeu, Renê. A Rosângela, Aparecida da Vila Santana. Alô, Rosângela. Pra quem é moda, Rosângela?
10: E pro meu marido que conserta fogão aqui na Vila Santana, José Maria. O número do telefone dele é 15-997-860978. Ele conserta fogão. Quem precisar, estamos aí.
0: Ah, belezinha. É propagandinha na banguela aqui, tá certo? Você. Alô, José Levino de Ribeirão Grande.
11: Boa tarde, Libório. Zé Livino, Ribeirão Grande, bairro Ferreira dos Matos. Quero ouvir a música A Marca da Ferradura. Um bom final de semana a todos vocês e a todo ouvinte da rádio.
0: Alô, Adriana Ferreira, na Vila Bart, Liba, manda moda boa, tô seguindo o líder, valeu, Adriana Ferreira. Rogério Campos de Almeida, da Bart 2, boa tarde, Liba, seguindo o líder. Davi Siqueira, ali no Siqueira Concertos, manda beijo pra filha Gabriela, Liba, minha esposa Aline, abraço a todos os clientes da Siqueira Concertos. O Jair Romualdo de Sarapuí, Liba, manda modão pra nós aí, figura do velho, Liu e Léo, ofereço para todos os ouvintes da cidade de Sarapuí, muito obrigado e fiquem com Deus. A Márcia Fogaça na Vila Santana, Liba, toca uma música pra nós aí, ó. Márcia Fogaça da Vila Santana, o boi da funilaria tá por aqui, boizinho.
12: Boa tarde, meu amigo Pai de Bordo, uma ótima tarde de sexta-feira pra você e um abençoado final de semana. Ô, Liba, fala pro Márcio Bisteca parar de ser curioso, quis ver a buzina de perto hoje, né?
0: Cê toca viu?
12: Um modão pra dormir na funilaria do boi. E segue o líder.
0: Você viu, mandei a foto aí. Ele fez com que eu parasse em frente ao lojão ali pra conferir como que eu buzino. Ele viu de perto hoje, boi. Viviane Albuquerque do Vale São Fernando. Segue o Liba, sexta-feira abençoada você e sua família. Abraços aos meus pais, Luiz Carlos e Maria Eva Feliciano, Pacaembu 1. Valeu, Viviane Albuquerque. O Thiago Alapone por aqui, Liba, manda música pra nós aqui na Vila Hungria e pra todos os ouvintes, seguindo o líder. Claudinei, tem mais áudios aqui? Não. Depois a gente volta, né? Alô, Carlão da Piscina, abraço pra você, querido. Obrigado pela sintonia. É, Sumo, você tá vendo, hein? O povo aqui é ligeiro. Tuxê, Liba, tarde, gato, sem xingar. Só pra lembrar, o urso quer comer costela. Manda ele comprar, filho. Tá barato ali no Fabião Boi. Forgadinho, urso. Urso não come costela, rapaz. O urso come gelo. Deixa eu ver aqui, Liba. Passando para convidar o povo para festar conosco aqui, ó. Gentil Capivari. Seguindo o líder. Valeu. Luluzinho tá ligado. É, Luluzinho. Eu vi a foto aqui, garotinho. É, Luluzinho tá ligado. Ciumentão, velho. Zezé de Camargo e Luciano, daqui a pouquinho tem mais áudios, hein? Os últimos, que tá demais a coisa por aqui hoje, hein? Canta, Mirosmar! Canta, Alcinho!
13: Aí, galera, aqui quem fala é o Zezé de Camargo e aqui é o Luciano. Ô, Libório, rapaz do show sertanejo, senta uma do Zezé de Camargo e Luciano aí, rapaz. É isso aí, garoto. Tchau, tchau.
0: A Duda pediu, vai aniversariar amanhã.
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0: Rapaz, hein? Olha o que ela foi buscar de 1999.
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0: Será que foi saudade?
14: O que fez você mudar tão de repente?
0: Essa tem endereço certo, hein?
14: 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Por que voltou aqui?
0: Essa é pra fazer a bandida suspirar.
15: Ai, Zé

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10: É, já estamos de volta. 11 minutinhos para as 3 da tarde aqui na Melhor. 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
12: Ô, moçada bruta da Super Difusora, nós somos o Jads e Jadson.
13: Ô, Libório, eu sei que tem que seguir o líder aí, meu amigo. Sorta uma moda nossa aí, diretor.
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10: E a gente vai aí prosseguindo. Big Forte informando a hora. Agora 10 minutinhos, hein? 10 pras 3. 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
10: 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Vai trazer mais uma música daqui a pouquinho, os padres intercedendo por todos nós. Quero aqui agradecer a mais participações. Deixa eu ver onde eu parei aqui, ó. Deixa eu ver onde eu parei, que o negócio aqui hoje tá coisa de doido isso aqui, hein? Tá coisa de doido. Nenê Bicudo! Nenê Bicudo! Deixa eu ver aqui, Nenê Bicudo mandou um recadinho pra cá, Nenê Bicudinho, marvadinho, gente boa. Ele falou aqui comigo, fala aí, Nenezinho, solta a voz aí, garotinho.
16: Boa tarde, Libório, bom, manda um modão pra nós aí, pra todos os ouvintes da rádio aí. Manda lá, principalmente lá pro meu irmão lá, o Silvano Kung, fazendo aniversário hoje.
10: Opa!
16: E lá pro Luizinho, meu amigo, do Alberto, o João, aniversário do João, o pai dele. E lá pro Tiburcio lá. E Bibi, eu falo, o que é esse negócio de Bibi, Libório? Segue, líder.
10: É, eu vou falar fora do ar depois, eu garanto que você não vai gostar, viu? Você não vai gostar muito não, viu, Bicudinho? A Maria Diva no Tupi tá oferecendo a próxima música pra quem aqui, Maria?
17: Queria oferecer pra Nora, meus filhos, neto. Todas minhas irmãs.
10: Beleza, abração pra todo esse povo. E Mário Sérgio falou aqui, direto do SESI, esse pessoal aqui que tá parabenizando o Anderson Sorocaba, hein?
18: Boa tarde, Libório. Manda um abraço pro Anderson Sorocaba, um feliz parabéns pra ele, do companheiro Kaique, e segue o líder.
19: Boa tarde, Libório. Manda um feliz aniversário pro Anderson Sorocaba. E segue o líder.
10: Olha só o time.
20: Boa tarde. E segue o líder. Beijão, meu amor.
21: Coração cigano.
20: Alô. Tô ligando pra saber como você está.
10: É, tá vendo, Anderson? O time tá bonito aí, te parabenizando. Ó o Juliano, apareceu o Juliano.
22: Boa tarde, Liba. Tudo bem por aí? Aqui tá maravilhoso com esse tempinho que tá esquentando. Queria mandar aí uma música pro Joãozinho Teles, lá em frente ao condomínio Cambuí. E a todos os ouvintes, manda pra nós aí um chamamé. Valeu, grande abraço, segue o líder.
10: Alô, Cleide, na Belo Horizonte, grande abraço pra você, Cleide. A Clarice Ferreira, no Bela Vista, boa tarde, Liba. Tudo bem? Quero participar dos sorteios. Valeu, Clarice. Tá todo mundo no bolão aqui, hein? Alô, Urso, apareceu o Urso. Boa tarde, mano, Liba. Olha o meliante aqui, seguindo o líder. A fotinho do Tuxê aqui, hein? É, tá com a carinha judiada também o menininho aí, hein, urso? É terrível, terrível. Newton Peixoto tá ligado direto da loja que dá gosto. Alô, Newton Peixoto. Bom final de semana pra você, querido. Amanhã, provavelmente, o Baita Macho fazendo ao vivo da Comercial Peixoto, o Sertão de Outrora. Vamos trazer um César e Paulinho aí, que a Zilda pediu. A moda é boa, hein? A moda é boa. Pra Ju, a minha prima Ju, tá ligada aqui na Vila Carolina, ali no... é Via Gramas, acredito que seja Via Gramas, né, Ju? Ótima tarde pra você aí, querida. Já já os padres do programa, hein? Você...

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1: E as orações de hoje para todos os aniversariantes, para Lisete aniversariando, bênçãos de Deus na vida dela, para nossa Duda aqui da Super Difusora, os ouvintes aí desejando felicidades também pela data de amanhã. O Irsão lá, ó, da empresa de ônibus São João, mandou um recadinho aqui, Duda.
2: Um grande abraço para ela e para todos aí. E para ela, vai fazer aniversário hoje ou amanhã, né?
1: Amanhã.
2: Um abração para ela, para Maria Eduarda, tá? Alô?
1: Valeu, valeu, Irsão, obrigado pelo carinho. Orações para Dona Nilde, para o seu Paulino, ali no Gramadinho, sogros do meu Gabriel, para o caboclão Zé Vicente, para a Inha Camomila, para o compadre Felisbino, para a Lu, compadre Felisbino se recuperando cada dia mais, graças a Deus. O Marcinho Lopes, de São Miguel Arcanjo, pede orações para o genro dele, o Kaique, que sofreu um acidente, se encontra aqui na UTI de Itapetininga. Todas as orações voltadas para o Kaique. Ele pede orações para a mãezinha dele também, a Dona Ivone, que hoje está aniversariando. Alô, Dona Ivone, bênçãos de Deus na sua vida. Para o Vitor Augusto, as orações em nome da Simone e do Jamilton. Eles pedem as orações e a gente dedica com muito carinho para o nosso querido Vitor Augusto, né, Vitão? A Lisete pede as orações para a prima Jovita de Proença, que hoje está aniversariando com ela, e para Maria Eduarda e ao primo Ednelson pela data de amanhã. Orações para Dona Carmen Mota, mamãe do Tata Mota, que está aniversariando também. Bênçãos de Deus na vida dela, muita paz, muita saúde, muita proteção. A Ju, a minha prima Ju, ali na Via Verde Gramas, me ouvindo, pedindo orações para ela, lá para o Jura, para o Gilian, para todos na Torra Tudo, e nós dedicamos com muito carinho para todos esses nossos amigos ouvintes que acompanham aqui a Super Difusora. 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

0: Vamos formar a maior corrente do horário para todos os aniversariantes, para os enfermos, pedindo as orações, todos que estão aí enfrentando aquele momento difícil, a bênção do Padre Alex Nogueira.
1: Em nome do Pai, e do Filho, e do Espírito Santo. Amém. Pai nosso que estais nos céus, santificado seja o vosso nome. Venha a nós o vosso reino. Seja feita a vossa vontade, assim na terra como no céu. O pão nosso de cada dia nos dai hoje. Perdoai-nos as nossas ofensas, assim como nós perdoamos a quem nos tem ofendido. E não nos deixeis cair em tentação, mas livrai-nos do mal. Amém. Ave Maria, cheia de graça, o Senhor é convosco. Bendita sois vós entre as mulheres, e bendito é o fruto do vosso ventre, Jesus. Santa Maria, Mãe de Deus, rogai por nós, pecadores, agora e na hora de nossa morte. Amém. Glória ao Pai, ao Filho e ao Espírito Santo, como era no princípio, agora e sempre. Amém. Jesus, manso e humilde de coração, fazei o nosso coração semelhante ao vosso. O Senhor esteja convosco. Ele está no meio de nós. A nossa proteção está no nome do Senhor, que fez o céu e a terra. O Senhor Jesus Cristo esteja contigo para te proteger. Esteja à tua frente para te conduzir e atrás de ti para te guardar. Olhe por ti, te conserve e te abençoe. Amém. E a bênção de Deus Todo-Poderoso, Pai, Filho e Espírito Santo, desça sobre vós e permaneça para sempre. Amém.

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1: É, estamos de volta. Tem mais show do Liba pra você aqui na Melhor. A rádio feita pra você, meu.

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1: Eu sou do tipo.
2: E a gente vai aqui agradecendo a mais participações, agradecer ao povo que chegou hoje aí, ó. Daqui a pouquinho tem o sorteio da semana aí, né? Deixa eu agradecer aqui, agradecer. A Diva Brizola lá de São Miguel tá aniversariando hoje, mandou muito em cima da hora, fia. Mandou muito em cima da hora a sua mensagem e as orações de hoje já foram. Mas parabéns a você pela data, tá bom? Que Deus te abençoe e te proteja sempre. Cadê o Maicon? O Maicon do Bela Vista pediu um modão aqui, né, Maicon? Tá querendo o poema do Zé Vicente ainda, garotinho?
3: Boa tarde, Lipa. Aqui é o Maicon do Jardim Bela Vista. Queria pedir uma música pra você, Jean Paulo e Daniel. Eu só quero o seu amor. Queria oferecer pra minha esposa Cristiane, pro meu pai, pra minha mãe, pra turma da JF Aguinche aqui, pro Dito Bolacha lá e pro Zé Vicente. E segue o líder, ah? Esqueci por que buzina. O que os caras falam, buzina? Um abraço, falou.
2: Tá, você não vai gostar muito se ficar sabendo da história, não, viu? Melhor deixar quieto, é. Vamos pular essa parte aí, Bisteca. Conta pra ele, Bisteca, porque é. O cara vai sartar de banda, velho. O cara vai vazar na braquiara. Deixa eu ver aqui. Sidney Alves. Você tá com essa história de obrigado ao homem do campo de novo, Sidney? Pare com isso, pelo amor de Deus. Deixa eu ver aqui, o Gaguinho. Agora é o momento batata, é isso mesmo? Não, temos mais uma aqui que chegou também, depois do horário. Quebrar o galho aqui, porque é parente do Tata Mota, né? Tá parabenizando a mamãe do Tata.
4: Oi, Libório, tudo bem? Boa tarde. E hoje é aniversário da mãe do Tata. Queria uma música, que você mandasse uma música pra ela. Os quatro cantos da casa. E coloca lá no sorteio do frango aí, pra ganhar um franguinho, pra gente fazer uma coxinha, tá bom?
2: Tá.
4: Obrigada, se abençoe.
2: Amém, filha, canta bem sem viola, canta bem, é da família do Tatá, Tatá, o time lá tá forte, hein, Tatazinho? Tatazinho cantou pra mamãe dele aqui, deixa eu colocar já, né, já que tá que vá, né, Tatá, canta pra sua mamãe aí, Tatá!
5: Mãe,

0: Aí, Tata Mota cantando para a mamãe, Dona Carmen, pela data de hoje. Agora sim, o momento batata para a gente fechar a conta aqui. Muito obrigado a todos, hein? Recorde de audiência e de participações, né, Gaguinho?
1: Bom dia, Libório, meu amigo. Como que você tá? Tenha um final de semana abençoado. Manda um abraço pra galera da LM, pra galera da Fazendinha, do Tioxi, da Prefeitura, pro Londres e pro Diegão. Olibá, deixa eu apresentar o seu programa aí com você qualquer dia. Eu quero ser o radialista. Tchau, obrigado. E segue o líder.
0: Já pensou você, rapaz, fazendo o programa do Liba? Dois anúncios aqui, acaba o programa. Pelo amor de Deus, pelo amor de Deus, Gaguinho do céu. Eu não sei se piorou agora, agora complicou. Pedi pra ele mandar os áudios aí cantando, né? Levou a breca agora, levou a breca. Bisteca, tudo bem, Bistequinha?
2: Fala, seu lindo da buzina, boa tarde, beleza? Manda a música lá pro nosso amigo Romário Mortadela, Mr. M, pai pro Datinho, pro do Funileiro, pro Nato Funileiro, pro Pafuncio, pro meu amigo Bruzuco, pro meu amigo Crisley, pro meu amigo Rafael, pro meu amigo Marco Funileiro. Liba, toca pra nós hoje aí uma top, hein? Badalo e Badalinho. Minha cidade pequena. Ai, segue o líder. Tchau, obrigado, pressão 12 por 8. Bibi.
0: Pare com essa história de badalo, badalinho aí, rapaz. Pare com isso, Jesus amado, meu pai amado. É só Deus na causa. Fala, puro, puro bereba.
3: Atenção, Cresemec. Ei, Bisteca, velho. Viu a buzina de perto do Liba? Um alô pro Cacinho da Pimenta Sardinha da Bocharia, sem Ralerina, Nintendo, Dona Marina Perota, Márcio Bisteca, Fineiro, Lavador, Popa, Puxa. O Liba, toca uma pra nós, é homenagem ao Gaguinho. Hugo e Thiago, Gaguinho e segue o líder, garoto.
0: Alô, puro suco. Mentor, você gosta, né, mentor? Você que montou esse time aí, eu que sou obrigado a aguentar aqui, né, mentor? Você judia, judia de
4: Fala,
0: mim.
4: Liba, mentor falando hoje, trabalhando aqui em Angatuba. O Liba, toca uma do Calcinha Preta aí hoje. Como vou deixar você oferecer pro Vareto, pro Elinho do Império Multimarcas, um pro Puro Suco. Oferecer pro Miltinho e o João lá da Adega da Chapadinha. E um pra você, meu querido. E segue o grande líder. Ótimo final de semana.
0: Falou, garotinho. E aí, Pafuncio, tem novidade aí, Pafuncio?
5: Vai, Liba, bibi. Ei, rapaz do céu, por isso que eu foqueiro, meu rapaz. Contou pra mim lá que o bolo de aniversário do Márcio Bisteca lá, que foi ter uma buzina, rapaz. Aí foi em forma da buzina de caracol lá, rapaz. Aqui embaixo, escreveram lá um monte lá de bip, bip, bip, bip, bip. Da frase do bolo lá, rapaz. Ei, mas por isso que morreu de bem com ele, não, Libório. Segue o líder, bip, bip.
0: Adalberto Mortadela, tá ligado, olá Adalberto, grande abraço pra você, para o seu João aí, toda a família. Bom, tem pedido então para Quatro Cantos da Casa, pra Dona Carmen Mota, que hoje está aniversariando, e Só Dá Você na Minha Vida, João Paulo e Daniel, pedido lá do Maicon, do Bela Vista.
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0: E a gente volta já já com o sorteio, com o nosso encerramento, com o nosso agradecimento a você, ouvinte mais inteligente do rádio.

Feijoada para o Renato da Vila Santana, o Renato ali da CCB, Renato Machado. Outra deliciosa feijoada saiu para o Licínio, popular boi. Aí, boi, ganhou, de vez em quando ganha aqui, né, boi? E o pastelzão para a Josi de Alambari, pastel de costela da Jimenez, o melhor pastel. Gente, um bom final de semana a todos. Fiquem com Deus. Terça-feira a gente volta com o Show do Oliva. Segunda tem Brasil e Japão nesse horário, hein, do nosso programa, tá bom? Aquele abraço e, ó, o Leonardo vai encerrando por aqui amanhã, simbora!

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1: Aí, Júnior, o que será que tinha naquele áudio, hein, meu irmão?
2: César, eu também quero saber, velho.

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1: Eu acho que você tem que mandar aquela mensagem. 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